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1: 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Abrindo esse bloco com Thiago York, Tangerina.

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14: O Softcell anunciou o lançamento de Danceteria, o seu sexto e último álbum de estúdio, previsto para chegar às plataformas no dia 25 de setembro. O disco também vai servir como uma homenagem ao tecladista Dave Ball, que faleceu em 2025. Para divulgar o projeto, a banda lançou a faixa título, que mistura synth pop, dark wave e disco, resgatando a atmosfera da cena noturna de Nova York nos anos 80. Segundo Mark Almond, esse período foi fundamental para a trajetória do grupo. O álbum também vai contar com 12 músicas inéditas, além de duas faixas extras na edição em CD, e ganha um significado especial por ter sido finalizado por David Ball apenas 2 dias antes de sua morte.

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0: Ux FM, 26 para as 11.
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10: O Linkin Park anunciou uma colaboração oficial com o Bayern de Munique, que une rock e futebol em uma coleção exclusiva de roupas e acessórios. Entre os destaques está uma camisa de futebol criada especialmente para a parceria, combinando a identidade visual da banda com os símbolos do clube alemão. Para celebrar o lançamento, uma loja pop-up será aberta em Munique entre os dias 10 e 13 de junho, oferecendo produtos de edição limitada aos fãs que estarão na cidade para os shows esgotados da turnê From Zero, marcados para dia 11 e 12 de junho no Allianz Arena. A expectativa é que a coleção se torne item de colecionador entre fãs do Linkin Park e torcedores do Bayern.

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1: 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Abrindo esse bloco com Likes DC, Exit Smiling.

0: Ux FM 28 pra meia-noite.
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13: Sharon Osbourne rebateu as críticas ao futuro avatar de inteligência artificial de Ozzy Osbourne durante o podcast The Osbournes. Segundo ela, o projeto não tem como objetivo arrecadar dinheiro, mas sim preservar o legado do cantor para as próximas gerações. Desenvolvida em parceria com empresas especializadas em humanos digitais e holografia, a iniciativa pretende criar uma versão virtual de Ozzy capaz de interagir com fãs por meio de inteligência artificial. Jack Osbourne também defendeu o projeto, ironizando os temores de internautas sobre a tecnologia. Para a família, a proposta nunca foi substituir a presença física do músico, mas manter viva a sua trajetória e influência na música.
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0: FM, 29 para as 3.
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0: Ux FM, 3 horas.
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0: UX FM 29 para 5.
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6: Até aqui o grupo disponibilizou 2 poderosos singles.
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Olá, muito bom dia. Lux FM agora às 7:02, horário oficial de Brasília, 8 graus a temperatura em Caxias do Sul. Temos 9 graus em Bento Gonçalves, na região Uva e Vinho, 9 graus em Gramado e Canela, região das Hortênsias. 8 graus em Vacaria, nos Campos de Cima da Serra. Um bom dia, uma ótima quarta-feira, dia 10 de junho de 2026. Sou o Jonathan Zanotto, estamos iniciando por aqui na Conexão Lux FM, mais uma edição do Café Passado. Até as 8 horas da manhã a gente segue com muito serviço, informação e as clássicas do pop rock nacional e internacional. Começo da manhã, já convido você a interagir a partir de agora então pelo nosso WhatsApp no 54 96 71 10 65. Manda aí sua mensagem, colabore com o Café Passado. 96 71 10 65. Você pode também seguir a gente nas redes, @UXFM, @Dionisanoto. Aliás, o perfil da UXFM, @UXFM, você participa. 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Combinado? Bom dia para você, uma ótima quarta-feira, que amanhece com muita nebulosidade na região da Serra ainda. Daqui a pouquinho a gente vai falar sobre previsão e tendência do tempo. Mas tem muita neblina, muito cuidado, aquela atenção especial e redobrada. Você que já circula pela manhã agora, cedinho, nas estradas da serra, reduz a velocidade, faróis acesos e muita atenção no trânsito. 7:05, vamos começar o Café Passado. Para abrir hoje tem Trio com Sunday, You Need Love Monday, Be Alone. Bom dia!

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1: Muito bom dia, Oxa FM, agora às 7 horas 9 minutos. Nebulosidade segue predominante no Rio Grande do Sul nesta quarta-feira. Em Caxias do Sul, temperatura marcando 8 graus. Em Bento Gonçalves, 9 graus.
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Meu Deus. 7 horas 12 minutos. O computador tá frio de festa. Resolvido o probleminha por aqui. 7h12, muito bom dia. Temperatura marcando 8 graus em Caxias do Sul. Movimentação nas rodovias, nas principais rodovias da região metropolitana da Serra neste momento. Apontei para movimentação já bastante intensa na IRS 122, com pontos de lentidão, não chega a ter congestionamento. Na saída de Caxias do Sul pela 453 também há bastante movimentação a partir do Világio, sentido Farroupilha. Há pontos de neblina em praticamente toda a região metropolitana da Serra. Por isso requer atenção especial dos motoristas, movimentação se intensificando bastante também na BR-470, especialmente no trecho que vai aí do trevo da Tela Sul até a entrada principal de Garibaldi. Para quem desce a serra com sentido região metropolitana de Porto Alegre ou a capital gaúcha, há trânsito mais carregado já na ERS-240 em Portão, ou melhor, em Novo Hamburgo, São Leopoldo, na verdade, já, né? Para quem ingressa aí na BR-116, vai pegar ponto de retenção e congestionamento na 240. Já aumento de fluxo bastante intenso na 116, especialmente em Sapucaia do Sul. Para quem for ingressar aí na rodovia do parque, vai pegar lentidão já entre Sapucaia e Esteio. Rodovia do Parque flui bem em a rodovia do Parque, a BR-448, flui bem em toda a sua extensão. A BR-116 na região central de Canoas, não há registros ainda de congestionamentos. Na região metropolitana de Porto Alegre, também há incidência de nevoeiro e cerração nessa manhã de quarta-feira, 10 de junho. Agora 7h14.

0: sucesso com o Jorge Ben, que maravilha. Antes tivemos The Wonders, That Thing You Do, e praticamente um testemunhal da Go Back a Festa, né? Mas que não tem nada a ver com o café passado. 7:18, 8 graus é a temperatura, muito bom dia. Hoje, quarta-feira, dia 10 de junho. E-mail, lembrando, nosso WhatsApp é o 96711065. Você pode mandar sua mensagem e interagir com a programação do Café Passado. Em meia mudança de regime, Câmara de Caxias discute transferir sessões para o período da tarde. Segundo justificativa, seria a intenção a motivação dessa mudança seria aproximar o público da participação nas sessões da Casa Legislativa. A Associação Mão Amiga assume gestão das UPAs de Caxias do Sul. Em Gramado, bairros Moura, Mato Queimado e Várzea Grande receberão obras de saneamento da Corsã. Prefeito cobra duplicação da IRS 122 durante visita do agora governador e pré-candidato ao governo do estado, Gabriel Souza Flores da Cunha. Promotoria de Justiça de Antônio Prado está com vaga aberta para estágio. Mulher que fingia ter 12 anos aplicou golpes na região de Bento Gonçalves. Mulher presa em Santa Catarina por fingir ter 12 anos. Uma informação absurda. Que aplicava golpes, né? Já teria passado por cidades do estado, como Pinto Bandeira, também Caxias do Sul e Cachoeirinha. Caxias do Sul recebe nesta sexta-feira a última etapa do Sebrae na Estrada com Caíto Maia. O empreendedor e comunicador vai palestrar no Ux Teatro a partir das 16 horas. Fundador e CEO da Chili Beans, considerada a maior marca de óculos da América Latina e também jurado do programa Shark Tank Brasil, Caíto irá compartilhar experiências ligadas à inovação, comportamento empreendedor, tomada de decisão, erros, recomeços e desafios enfrentados por quem administra um negócio. Agora 7:20, bom dia.
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Extreme com More Than Words. Hux FM agora 7h26. Polícia impede a entrada de 30 celulares no presídio de Bento Gonçalves. A ação de segurança pública foi realizada em parceria, uma ação conjunta entre a Brigada Militar e a Polícia Penal. Mulher é presa por tráfico e posse de munições em Vacaria. Incêndio destrói casa no bairro Aparecida, em Serafina Corrêa. Leilão de bens móveis inservíveis ocorre na próxima terça-feira em Flores da Cunha. Familiares promovem caminhada em memória de Eloy de Janque, mulher morta assassinada no último final de semana em Carlos Barbosa pelo ex-companheiro, que está preso por feminicídio em Carlos Barbosa. Suspeito segue internado. Vereador Anderson Zanella critica demora em licitações da Prefeitura de Bento Gonçalves. Zanella, que é presidente da Câmara, afirma que processos que levam 6 meses revelam problema de gestão no executivo do município. A matéria foi publicada pelo portal NB Notícias. O governo do estado investe quase 400 milhões de reais em melhorias de 153 quilômetros da Rota do Sol na Serra Gaúcha. Aliás, no último feriado de Corpus Christi, o trajeto Caxias do Sul até Curumim, ou pelo menos até Itati, foi complicado. Álbum de figurinhas de futebol transforma a internação em momento de diversão e acolhimento na Unimed Serra Gaúcha. Inspirada no maior campeonato mundial de seleções, a Unimed lançou o álbum Figurinhas do Otávio, edição Copa de Futebol. Um material desenvolvido especialmente para crianças atendidas no complexo hospitalar da Unimed e em outros serviços pediátricos, como Casa e Espaço Semente, será entregue aos pacientes de forma gratuita, proporcionando entretenimento e informação. Vestibular para a Medicina da Universidade de Caxias do Sul ocorre neste domingo, dia 14.

0: até chega a aparecer entre nuvens no Rio Grande do Sul nesta quarta-feira, mas grande parte do estado deve ter sim momentos de nebulosidade, de maior nebulosidade, com céu nublado ou encoberto em algum período do dia. Na metade norte, áreas de instabilidade avançam ao longo desta quarta-feira, trazem chuva em diversas regiões de Santa Catarina. Porto Alegre terá aberturas de sol, mas a nebulosidade deve ser predominante, bem como na região serrana. Amanhã começou frio em todo o território gaúcho, temperaturas mais baixas. Aqui na serra, também nos campos de cima da serra, temperatura abaixo dos dois dígitos, né? Durante a tarde, o tempo, a temperatura fica mais amena em toda a região também. Temos aí para hoje, então, uma tendência no tempo de uma cobertura maior de nebulosidade em toda a região. Temperaturas máximas não devem subir tanto, também não ficam tão baixas. Em Caxias do Sul, máxima hoje entre 14, podendo beliscar os 15 graus. Para Canela e Bento Gonçalves, máxima de 15 graus. E em Vacaria também, máxima de 15 graus. Neste momento temos 8 graus em Caxias, 9 graus em Bento Gonçalves, Gramado e Canela, e 7 graus, né? 7 graus, atualizando a temperatura agora, 7 graus na região dos Campos de Cima da Serra, em Vacaria. Agora 26 para as 8.
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1: Bora lá pro panorama de trânsito nessa manhã de quarta-feira, 21 pras 8, condição de tempo, muita neblina, cerração, deixa o trânsito complicado nas regiões metropolitanas da Serra e também de Porto Alegre. Aqui na Serra Gaúcha, movimentação é intensa na IRS-122, complica mais na região das obras de duplicação do contorno norte de Caxias do Sul, com pontos de lentidão. BR-116 em Caxias, sentido norte-sul, com condição ruim de trânsito próximo a Randon, próximo também à Universidade de Caxias do Sul, na saída de Caxias. Tanto saída quanto entrada de Caxias pela 453, condição de neblina mais densa e intensa, deixa o trânsito mais lento entre o Mart Center e o Village e vice-versa. Nesse trecho aí, tanto saindo quanto entrando de Caxias do Sul, vai pegar um trânsito mais complicado neste momento. BR-470, trecho de Garibaldi, com trânsito lento neste momento. Todo trecho aí que vai do Trevo da Tela Sul até a entrada principal de Garibaldi. Descendo a serra, para quem vai para a região metropolitana de Porto Alegre, se prepare para pegar congestionamento e lentidão na 240 em Novo Hamburgo já, né? E, aliás, em São Leopoldo. A condição entre entre Portão e São Leopoldo vai pegar trânsito ruim na 240 para quem quer ingressar aí na 116. Há um acidente em atendimento. O acidente ocorreu, na verdade, no sentido contrário, né? Sentido região serrana, mas o fluxo está lento e congestionado no sentido região metropolitana. Na 116 já há uma pequena retenção entre Sapucaia e Esteio. Para quem vai utilizar a rodovia do parque, vai ter que enfrentar esse trecho com trânsito mais lento. E também pontos de lentidão na região mais central de Canoas, na mesma rodovia. Já a 448 ou rodovia do parque foi bem em toda a sua extensão, desde Sapucaia até chegar em Porto Alegre. Ao longo do dia, fica ligado na ERS-122, do quilômetro 0 ao 15. Esse trecho vai do posto da Polícia Rodoviária Estadual de Portão até o Clascar Autopeças em São Sebastião. Bloqueio de retorno para adequação do mesmo. No quilômetro 74, próximo a Volvo de Pessoa, em Caxias, trânsito em Parisiga para supressão de árvores, manutenção da faixa de domínio. E do quilômetro 104 ao 120, na entrada do frigorífico Gavazone até o Ciconeto Implementos em Antônio Prado, Parisiga para reparo localizado. Já na 446, do quilômetro 0 ao 10, que vai do posto Rodóio Forãs em São Vendelino até a tenda e lancheria da Serra em Carlos Barbosa, pare e siga para reparo localizado, fresagem e recomposição.
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1: Muito bom dia para você, agora é 18 para as 8.
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0: Carlos Santana e Tina Turner, The Game of Love. Agora 14 para as 8, 9 graus a temperatura. 9 graus, 8 graus a temperatura em Caxias do Sul. Bom, na economia, com taxa de juros de 0,99% ao mês, o programa da Caixa facilita acesso a crédito para reformas. Reforma Casa Brasil, programa federal lançado no final do ano passado, começou a operar em novas condições nas últimas semanas. Mais de 3 mil famílias gaúchas já foram beneficiadas com o programa. Copa do Mundo inicia amanhã, né? E vai impactar a rotina dentro de algumas empresas, especialmente em dias de jogo da seleção. As três primeiras partidas do Brasil serão uma no sábado agora, depois na sexta e uma na quarta. Sempre no período da noite, porém caso a seleção passe para as oitavas de final, os jogos passam a ocorrer também no período da tarde. Rotina do comércio varejista em dia de jogos da seleção brasileira na Copa do Mundo deve ser organizada com atenção às convenções coletivas de trabalho vigentes e também ao diálogo entre empregadores e empregados. A orientação é do Sindilojas Caxias, que reforça que não há previsão específica em norma coletiva sobre a abertura e o funcionamento dos estabelecimentos durante as partidas do Brasil. Randon realiza a primeira venda de semi-reboques para a Indonésia. Dia dos namorados chegando, previsão de aumento de intenção de compras e no ticket médio anima lojistas caxienses. Intenção de compra cresceu 2,8% em relação ao ano passado, segundo pesquisa da CDL Caxias. Levantamento também aponta preferências por lojas de rua que investem em ambientação especial para essa data. Turista muda hábito e decide viajar para a Serra de última hora, aponta o Sindicato da Hotelaria, Restaurantes, Bares, Parques, Museus e similares da região das Hortênsias. Decisão de viagem nos dias próximos da data cresce e desafia planejamento de hotéis e serviços das regiões Hortênsias e também Uva e Vinho, os dois polos turísticos da Serra Gaúcha. Muda tudo, né? Muda a intenção de marketing e propaganda dos estabelecimentos, enfim, é um importante indicativo aí para os estabelecimentos turísticos da Serra. No mercado financeiro, o dólar comercial teve leve queda ontem, 0,04%, fechando em R$ 5,17. Aliás, abrindo o dia nessa condição, nesse patamar, o euro teve leve alta, ao contrário do dólar, subiu 0,05%. Valendo R$ 5,97. O Bitcoin, a criptomoeda referência do mercado, segue derretendo, caiu 2,43%, está valendo neste momento R$ 317.535, moeda que valia no final do ano passado quase R$ 400 mil. O índice Bovespa encerrou o pregão de ontem em alta de 0,68% e fechou em 169.813 pontos.
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Blur com Girls and Boys, agora 6 para as 8. Rapidamente no esporte, CT do Juventude recebe a primeira partida oficial e aguarda a liberação da CBF para ter presença de torcedores. O jogo será entre Juventude e Bahia pelo Brasileirão Sub-20. Aliás, o Juventude foi goleado pelo América Mineiro no Brasileirão Sub-17, 4-0. Alan Rodrigues negocia a saída do Inter e pode reforçar o Nacional. Messi entra no segundo tempo e a Argentina goleia a Islândia, 3-0. Senegal fica no empate, 0-0, em amistoso contra a Arábia Saudita. Marrocos perde atacante Abdessamad Ezzalzouli para estreia contra o Brasil por lesão no joelho. Brasileiras perdem a cabeça contra os Estados Unidos e sofrem derrota por 1-0.

0: E Kings of Leon fechando o Café Passado de hoje com You Somebody. Sou Jonathan Zanotto, agradeço a sua audiência e a sua companhia. O Café Passado volta amanhã a partir das 7 aqui na programação da Conexão UXFM. Na sequência, depois do intervalo cultural, eu tô de volta para tocar o Play UXFM. Agora, 1 para as 8.
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2: 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Muito bom dia. Agora 8 horas 4 minutos, horário oficial de Brasília. 8 graus é a temperatura em Caxias do Sul, Serra, com muita neblina. São bancos densos que reduzem drasticamente o campo de visão. Você que está dirigindo pela Serra Gaúcha, redobre a atenção, baixa velocidade, ligue os faróis. E sintonia na UX FM, alguma das emissoras espalhadas pela região serrana. Você tem a melhor programação de todos os tempos. Eu sou o Jonathan Zanotto, por aqui no comando do Play UX FM a partir de agora. A gente segue juntos até as 11 da manhã. Convido você a participar pelo nosso WhatsApp 96711065. 96711065. Esse é o contato direto aqui com o estúdio da UX FM. Você pode também seguir a gente lá no Instagram, @UXFM. E aproveita e me segue lá, @JohnnyZanotto também. Combinado? Para começar o play dessa quarta-feira, 10 de junho, tem Snow Patrol com But I Will Keep Trying.

0: Sombra, Homewrecker, The Clash, Magnificent Seven, Depeche Mode, Strange Love, Snow Patrol com But I Will Keep Trying. Roots FM, agora 8h28.
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7: Depois de quase 2 anos longe dos palcos, o The Cure voltou em grande estilo na última sexta-feira como atração principal do Primavera Sound na Espanha. O retorno da banda, liderada por Robert Smith, reuniu um setlist de quase 30 músicas, misturando clássicos, raridades e surpresas para os fãs. Entre os destaques, The Cure surpreendeu ao resgatar faixas raramente executadas ao vivo, como Too Late. Mind Car reapareceu após 10 anos fora dos shows. Já All Tend retornou depois de um hiato desde 2018. No Encore, a banda adicionou mais 9 músicas, incluindo o retorno de Wrong Number, ausente desde 2019. O encerramento trouxe clássicos como The Love Cats, Close to Me, Boys Don't Cry, em clima de celebração com os fãs. O show ainda marcou a estreia da nova formação de 6 integrantes, com Eden Gallup assumindo baixo e teclados. O grupo segue agora em turnê pela Europa.

0: Day com Holiday, Herbert Viana, In Between Days, um cover do Cure, Bob Marley, I Know a Place, Jason Mraz com Lucky, Super Combo, Alento e Canumet com Gaslighting, XFM. Antes do intervalo cultural, tenho um recado para dar para você, porque já está no ar o canal da Fundação Marco Polo, o episódio do talk show Som da Prosa, com o Luiz Marenco, um encontro que mistura música ao vivo, histórias, muita cultura. O artista compartilhou momentos especiais com o público em uma noite cheia de emoção e boa conversa. Confira tudo isso no canal do YouTube da Fundação Marco Polo, o Som da Prosa. E dia 10 de junho, hoje, às 7 da noite, a dupla Cleiton e Kledir será a grande atração do talk show Som da Prosa. Prepare-se para um encontro imperdível que vai misturar um bate-papo descontraído e muita música ao vivo em um ambiente super acolhedor. O evento ocorrerá na Biblioteca Parque Fundação Marco Polo, em Caxias do Sul. Não perca a chance única de ver de perto uma das duplas mais consagradas do Brasil neste projeto que traz cultura e música bem pertinho de você. O XFM agora 4 para as 9.
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13: A Universidade de Caxias do Sul abre junho com uma nova atração cultural. A exposição Topografias da Natureza, gravuras mediadas por tecnologias. Da artista visual Lourdes Blaut, a mostra será inaugurada na quinta-feira, dia 11, a partir das 19h40, na Galeria de Arte Elir Ramos Rodrigues, com entrada gratuita. E conversa aberta ao público com a artista e curadora Niura Legramante Ribeiro. Instalada no bloco J da UX, a exposição de Lourdes Blaut reúne 53 gravuras produzidas desde 2011, explorando técnicas como xilografia, litografia, offset e calcografia. O diferencial está no uso de tecnologias digitais para capturar elementos da paisagem natural, ampliando as possibilidades tradicionais da gravura e criando obras carregadas de significado visual. Parte importante da exposição nasceu de viagens por áreas de preservação ambiental como Taim, Lagoa do Peixe, locais marcados pela presença da vegetação exuberante, aves migratórias e animais silvestres. A visitação seguirá então até o dia 30 de junho, sempre de segunda a sexta, das 9 da manhã às 10 horas da noite, com entrada franca.

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1: Ux FM conectada com o que move você, agora 9:03. Temperatura marcando 9 graus nessa manhã de quarta-feira, 10 de junho. Sou o Jonathan Zanotto, por aqui no comando do Play Ux FM até às 11 horas da manhã. Convido você a interagir com a gente pelo WhatsApp 9671-1065, 54 9671-1065. Abrindo mais um bloco, agora também tem The Cure com a Fragile Thing.

0: Orisha's Mírame. E Next's Beautiful Girl, Lenine, Certas Coisas, Smash Mouth com Walking on the Sun, U2 New Year's Day, The Cure com A Fragile Thing. Fechando por aqui mais uma leva de sons no Play UX FM. 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Agora 9h29.
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11: O Soft Cell prepara uma despedida com clima de pista iluminada e memória afetiva. A dupla britânica Synth Pop, ou Synth Pop, formada por Mark Almond e Dave Ball, anunciou o lançamento de Danceteria, apontado como o último álbum de estúdio do grupo. Segundo a New Musical Express, o disco será lançado em 25 de setembro, acompanhado pela chegada do single que dá nome ao projeto. O álbum ganha um peso especial por ser lançado após a morte de Dave Ball, que faleceu em outubro do ano passado aos 66 anos. Para Mark Almond, o novo trabalho funciona como uma despedida artística e emocional. Ele descreveu Danceteria como uma carta de amor a Nova York do início dos anos 80, período em que o Soft Cell gravou seus primeiros discos e absorveu a energia noturna, criativa e provocadora da cidade. A faixa título também chegou com um videoclipe assinado pela artista de colagens Vicky Bennett. Conhecido mundialmente por Tainted Love, versão que levou o duo ao topo do pop eletrônico dos anos 80, Soft Cell construiu uma identidade marcada por sintetizadores elegantes, melodias intensas e um olhar sofisticado sobre a vida urbana.
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12: Hoje a gente desembarca na Ásia Central para conhecer a estreante Uzbequistão. Depois de muita espera e várias eliminações dolorosas, o Uzbequistão finalmente vai jogar uma Copa do Mundo pela primeira vez na história. A seleção está no Grupo K, estreia no dia 17 de junho contra a Colômbia, depois encara Portugal no dia 23 e fecha a fase de grupos diante do Congo no dia 27. os lobos brancos, como a seleção é conhecida, chegam embalados por uma geração talentosa e muito simbólica para o país. A classificação histórica vem em 2025, depois de décadas batendo na trave nas eliminatórias asiáticas. O futebol uzbeque carrega histórias pesadas. Em 1979, um acidente aéreo matou jogadores do Paktakor, principal clube do país, marcando para sempre a história do esporte por lá. E nas eliminatórias seguintes, vieram eliminações traumáticas. Agora o cenário mudou, o time chega mais técnico, veloz e organizado, comandado por ninguém menos que Fábio Cannavaro, campeão do mundo com a Itália em 2006. E para entrar no clima de Uzbequistão, a gente vai com um som moderno e cheio de atitude, vindo direto da cena alternativa do país. 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

0: 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Papas da Língua, ela vai passar. Canva, Se Você Sentir Saudade. Offspring, Pure Fly. Ainda rolou aqui Fabulous com Reciprocity, ou Reciprocity, e Mumford & Sons, Rushman. 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Agora 2 para as 10.
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11: Rando Walker, John Travolta.
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4: Para quem está na estrada agora, atenção, o trânsito segue tranquilo na maior parte dos trechos, mas tem alguns pontos que pedem cuidado e paciência. Na 122, atenção redobrada entre Portão e São Sebastião do Caí, com bloqueio de retorno em obras. Tem também estreitamento de pista em Bom Princípio, São Vederino e Flores da Cunha. Já em Caxias do Sul, perto do quilômetro 74, tem sistema de pare e siga para manutenção, então vale reduzir a velocidade. Outro ponto de atenção é na 446, entre São Vederino e Carlos Barbosa, com pare e siga para reparos na pista.
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0: Aos 82 anos, Mick Jagger continua demonstrando o mesmo entusiasmo pelos palcos que ajudou a transformar o The Rolling Stones em uma das maiores bandas da história. Durante uma entrevista recente à rádio BBC 2, ao lado de Ronnie Wood, o cantor afirmou que está ansioso para voltar a fazer turnês com o grupo e que espera reencontrar o público o mais breve possível. Embora tenha deixado claro que uma nova excursão não deve acontecer em 2026, a declaração foi suficiente para reacender expectativas em torno dos próximos passos da banda. Ao longo de mais de 6 décadas de carreira, os Rolling Stones construíram uma das histórias mais impressionantes da música mundial. Mesmo após inúmeros recordes, dezenas de turnês, centenas de milhões de discos vendidos, os integrantes continuam demonstrando uma forte ligação com a presença, com as apresentações ao vivo. No caso de Mick Jagger, essa conexão sempre foi uma das marcas registradas de sua trajetória. Conhecido pela energia, no palco e pela capacidade de comandar multidões, o cantor segue sendo apontado como um dos maiores frontmans da história do rock and roll.

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1: Conectada com o que move você, o que desafia agora 10:05, 10 graus é a temperatura, o tempo é encoberto na região da Serra, que tem, ainda tem muita neblina em vários pontos da Serra Gaúcha. Expectativa que o dia tenha algum tipo de abertura de sol ao longo do período da tarde, mas a cobertura de nuvens deve ser intensa ainda nesta quarta-feira em toda a região. Você pode interagir com o Play Ux FM até às 11 horas da manhã pelo WhatsApp 96711065. Eu sou o Jonathan Zanotto por aqui e a gente vai junto nessa próxima hora, então, nessa manhã de quarta-feira, 10 de junho. Lembrando, você manda sua mensagem para o nosso WhatsApp 96711065. Abrindo mais uma leva de sons, Cold War Kids, Runaway With Me.

0: 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Franz Ferdinand com Know Your Girls, Billy Idol Still Dancing, Noel com Silent Morning, Charlie Brown Jr. Não É Sério, Cold War Kids com Runaway With Me. 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Agora 10h30.
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4: Alanis Morissette, Hand in My Pocket.
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8: A rádio BBC 2 confirmou Chaka Khan e Simple Minds como atrações principais do Radio 2 in the Park, festival anual da emissora britânica que será realizado em setembro no City Park em Stirling, na Escócia. O evento reunirá nomes históricos do pop, do rock, do soul e do R&B. Chaka Khan será headliner do sábado 12 de setembro, já o Simple Minds encerra o festival no domingo dia 13, em uma apresentação especialmente simbólica. Segundo a divulgação do evento, será o único show da banda no Reino Unido neste ano. A abertura do Radio 2 in the Park ocorre na sexta, dia 11 de setembro, com uma DJ pre-party comandada por nomes conhecidos do público local, incluindo Sarah Cox, DJ Snoopy, Gary Davis, Michel Visage e Raylan. No sábado, o festival terá Chaka Khan, Script, Emily Sandé, ABC, Jack Savoretti, Lulu e Texas. No domingo, sobem ao palco, então, Simple Minds, Level 42, James Blunt, Blue, Cast, Appleton, Deacon Blue e a escalação aposta em artistas de diferentes gerações.

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1: 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E eu te convido para viajar do tempo ao som de The Spinners, You'll Be Around.

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4: 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Para quem quiser participar, entrar no nosso Instagram, tá rolando um sorteio de uma poltrona Aura. 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

0: Lena May, Sweet Memories, Go Back Delivery com The Snippers ou Spinners. The Spinners, I Will Be Around. Fechando por aqui o Play UXFM dessa manhã de quarta-feira, 10 de junho. 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Vem aí o Douglas Barreto para tocar o UX FM Revista. Sou o Jonathan Zanotto, volta amanhã a partir das 7 com o Café Passado. Agora 5 para as 11.
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5: hipertexto. O novo filme de Steven Spielberg, Dia D, estreia nos cinemas brasileiros nesta quinta-feira e marca o retorno do diretor ao universo dos extraterrestres, tema de clássicos como ET e Contatos Imediatos do Terceiro Grau. Na trama, uma organização esconde a existência de alienígenas enquanto um grupo tenta revelar a verdade. O elenco traz Emily Blunt, Josh O'Connor e Colin Firth. A crítica destaca que Spielberg mantém o estilo que consagrou sua carreira, aventura, mistério e um olhar mais humano sobre os conflitos, longe do excesso de explosões típico de muitos blockbusters atuais. Mas apesar dos elogios ao clima nostálgico e também à direção elegante, Dia D deixa uma sensação de que faltou algo novo. O filme emociona e revisita o charme dos grandes sucessos do cineasta, mas pode frustrar quem espera um novo clássico à altura de suas obras mais marcantes. 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
1: URGS FM conectada com o que move você está no ar. URGS FM Revista desta quarta-feira. Muita música, informação. Eu sou Douglas Barreto, direto do campus da URGS, para a conexão URGS FM e também para toda a Serra Gaúcha. Você pode interagir aqui conosco pelo 54996711065. Passa lá no nosso site uxfm.com.br e segue a gente lá nas redes sociais, @uxfm. Agora 11 horas e 1 minuto. Temperatura está em 11 graus aqui na Serra Gaúcha. Vamos abrir o programa de hoje com Biquíni. A vida começa agora.

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Fechamos o primeiro bloco do Revista com Seven Fairies. Ainda rolou Ben Harper, Cássia Eller, Lisa Stanfield, Maroon 5. E começamos com Bikini, a vida começa agora. 12 graus neste momento aqui na Serra Gaúcha, o frio e o céu cinzento tomam conta da serra nesta quarta-feira. O sol fica escondido atrás das nuvens e a tarde vai exigir casaco pesado em todas as regiões. O período da tarde e o início da noite seguem sob o domínio do céu nublado. Como a umidade relativa do ar está altíssima, passando dos 90%, a sensação térmica é de muito mais frio do que os termômetros indicam. Mas apesar do tempo carrancudo, não há chance de chuva para o restante do dia. Caxias do Sul, tarde fria com máxima.

0: Máxima de apenas 13 graus e à noite os termômetros caem para 8 graus em Caxias do Sul. Bento Gonçalves, o termômetro sobe um pouco mais e chega aos 14 graus à tarde, registrando mínima de 9 graus à noite. Vacaria, máxima de 14 graus à tarde, a noite será a mais gelada da região, batendo 7 graus lá por Vacaria. Região das Hortências, Gramado e Canela, muito frio por lá. O termômetro não passa dos 13 graus à tarde e bate 8 graus no início da noite. Porto Alegre, máxima de 16 graus à tarde, e Torres, no litoral norte. O vento do mar traz uma tarde mais amena, com máxima de 17 graus. O tempo muda drasticamente a partir de amanhã, quinta-feira. Uma forte frente fria traz chuva volumosa e risco de temporais isolados para todo o Rio Grande do Sul. Para o final de semana, o panorama é de tempo instável. O sábado melhora um pouco e dá uma trégua com aberturas de sol entre nuvens, mas o frio persiste. Já no domingo, a instabilidade retorna e a previsão de chuva na Serra Gaúcha. 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
9: O cantor Robbie Williams vai voltar ao Brasil para um show único no dia 13 de outubro, no Allianz Parque, em São Paulo. E segundo o artista, a visita será quase uma estreia. Isso porque, da última vez que esteve no país, há 20 anos, ele diz que praticamente não conheceu nada além do hotel e do aeroporto. Hoje, aos 52 anos, Robbie vive uma fase mais tranquila, focada na família, e afirma que quer aproveitar a passagem para conhecer melhor os brasileiros. Ele disse ainda estar curioso para viver a experiência de sentir como é ser brasileiro e destacou o carinho que o mundo tem pelo povo do país. O cantor também falou do novo álbum, Britpop, lançado neste ano. O nome, segundo ele, foi uma brincadeira com o movimento musical britânico dos anos 90, do qual nunca fez parte. O disco ainda rendeu um marco na carreira. Robbie se tornou o primeiro artista a alcançar 16 álbuns no topo das paradas do Reino Unido, superando os Beatles. 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

0: O XFM conectada com o que move você, agora 29 para o meio-dia. E você quer aprender a fazer pizzas artesanais? A Escola de Gastronomia da UX, em Flores da Cunha, realiza neste sábado, dia 13, um curso para ensinar o preparo em casa. Não é necessário ter experiência prévia na cozinha. Ficou interessado? É só se inscrever pelo site ux.br. As inscrições encerram nesta sexta-feira. Agora a gente vai direto para Bento Gonçalves trazer as informações da Expo Bento com o nosso comunicador Johnny. Muito bom dia, Johnny.
1: Muito bom dia, Douglas. Atenção para as informações do Parque de Eventos de Bento Gonçalves. Um incêndio mobilizou o Corpo de Bombeiros nessa madrugada no pavilhão B da Expo Bento e Fenavinho, área tradicionalmente reservada para a gastronomia. O chamado ocorreu por volta das 3 da manhã. Uma ação rápida dos militares da terceira companhia conteve um vazamento de gás de cozinha nas tubulações, realizou o combate ofensivo, evitando que as chamas se alastrassem para módulos comerciais vizinhos. Durante o atendimento, um homem recebeu primeiros socorros após inalar fumaça. Foi encaminhado pelo SAMU até a UPA do bairro Botafogo para exames. Após varredura completa, verificação de que não há novos riscos estruturais, o pavilhão foi liberado. A organização da feira confirmou que os trabalhos de recuperação do local já começaram e traz uma informação fundamental. A programação do evento segue totalmente inalterada nesta quarta-feira. Pavilhões abrem normalmente a partir das 18h30 e a diversidade multicultural do evento aguarda você logo mais à noite. Confira horários dos palcos para hoje, então. Às 19h, banda The Dreamers no palco central. Às 20h, coral Casa das Artes no palco cultural. Às 20h30, Rick Gaiteiro, dupla animando o palco da Praça Gastronômica. E às 21h30, o grande show nacional com o cantor gospel Nani Azevedo no palco central. A Expo Bento e a Fenavinho seguem de portões abertos esperando toda a comunidade. A Expo Bento e a Fenavinho seguem de portões abertos esperando toda a comunidade até o dia 14 de junho. Forte abraço e até mais.
0: Muito obrigado, Johnny, pelas informações direto de Bento Gonçalves, trazendo atualização, né? Lá da Expo Bento também da Fenavinho. Vamos com o nosso almanac de hoje. No mundo da música, hoje lembramos de grandes nomes e discos históricos. No rock, os Rolling Stones celebram 54 anos do álbum Easily on Main Street, um dos discos mais importantes da carreira da banda. Já o The Clash completa 44 anos do lançamento de Should I Stay or Should I Go, música que furou um dos grandes hinos do rock dos anos 80. E Bob Marley e The Wailers marcaram época há 46 anos com Uprising, último disco, né? O último álbum lançado com Marley em vida, incluindo faixas como Called You Beloved e também Redemption Song. Também temos homenagens hoje. João Gilberto, um dos criadores da Bossa Nova, faria 95 anos nesta quarta. O cantor e violonista marcou gerações com um jeito único de cantar e também de tocar. E há 22 anos ocorria a morte de Ray Charles, artista fundamental para a história do soul, do jazz e também do rhythm and blues. Vamos com o cara então, Ray Charles, aqui no UX FM Revista.

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E assim fechamos o Revista desta quarta com Bob Marley e The Wailers, que há 46 anos lançavam Uprising, o último álbum lançado com Bob Marley em vida. Ainda rolou The Clash, Rolling Stones, João Gilberto, e começamos o bloco muito bem com Ray Charles. Eu sou Douglas Barreto, o Revista fica por aqui, volta amanhã. A partir das 11 horas, você ficou agora com o Luciano Pettorini e o Tempero Brasileiro. 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
2: FM conectada com o que move você. Boa tarde, bom almoço. Agora meio-dia, eu sou Luciano Petorini, ao vivo, direto do campus da UX, para as emissoras da conexão UX FM, começando mais uma edição do Tempero Brasileiro até uma. O melhor da MPB de todos os tempos. E a gente começa com a Marisa Monte.

0: 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A gente ouviu o Gonzaguinha com Céu, Ana Vivai, Vitor Ramil, Não ao Céu, Almôndegas, Amargo, a Gal Costa, Aquarela do Brasil, Serginho Moá, Joia e a Marisa Monte com Gentileza. Intervalo Cultural, que CFM, meio-dia e 24.
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1: 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Abrindo bloco com JP.

0: 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Fechando com Caetano e Maria Bethânia, Fé. Tive o Arnaldo Antunes, Cotidiano, Milton Nascimento, A Festa, a Elza Soares, Juízo Final, Karnak, Alma Não Tem Cor, Maria Rita, Cutuca e o JP, Quem É João? Fechamos o tempero, amanhã tem de novo, já já vai rolar o Playux FM, intervalo cultural, 4 para 1.
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2: Hux FM conectada com o que move você. Uma hora, um minuto. Boa tarde. Temperatura marcando 14 graus da Serra Gaúcha. Eu sou Luciano Petorini, ao vivo, direto do campus da Hux para as emissoras da Conexão Hux FM. Começando o Play Hux FM até as 4 com o melhor do pop rock de todos os tempos. Abrindo programa com Incubus Echo.

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0: Mix FM, o melhor do pop rock de todos os tempos. Deixa eu ver o Porno for Pyros com Pets. Olá, Detonautas, Pop Clube, como você me faz tão bem? Sou o Kuroko, eu sou do mundo. O Stephen Bishop com It Might Be You, Butch Alemano, Gina Lu e ainda o Incubus com Echo. Intervalo Cultural, Mix FM, 1h26.
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14: A banda Lagoon surpreendeu os fãs ao gravar um projeto acústico inédito dentro do bondinho do Pão de Açúcar, no Rio de Janeiro. Batizado de Ao Vivo no Bondinho, o especial foi concebido para refletir uma fase de transformação e expansão do grupo, usando um dos cartões postais mais emblemáticos do país como cenário. Segundo o guitarrista Jorge, a iniciativa representa o desejo da banda de explorar novas possibilidades artísticas e levar sua música pública cada vez maiores. O repertório reúne sucessos de diferentes momentos da trajetória da banda, incluindo Ninguém Me Ensinou, A Cidade, FIFA, Bem Melhor, Não Vou Mentir e a recente Seu e Só. Conhecida por apresentações cheias de energia, a banda precisou adaptar sua performance ao espaço reduzido do bondinho, transformando o desafio em uma experiência intimista e contemplativa.

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1: 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Abrindo bloco com Jonah Cahan.

0: 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Fechando o bloco com a baladinha do Paralamas. Onde quer que eu vá, teve a clássica do Wham com Wake Me Up Before You Go Go, o Peter Tosh, Johnny B. Goode, Disclosure, Let, e o Jonah Cahan com God Needs the Devil. 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Intervalo Cultural UXFM, 4 para as 2.
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3: 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E também neste sábado, dia 13, a UX promove mais uma aula preparatória gratuita para os estudantes que farão o Enem. 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
5: Cinema, sendo 25% mais propensos do que a média da população a escolher uma sessão de cinema em vez de assistir a conteúdos em plataformas digitais. A pesquisa também revelou que 59% dos entrevistados consideram cancelar assinaturas de streaming após terminarem a série ou filme que motivou a contratação do serviço, sinalizando uma redução de fidelidade das plataformas. Segundo os pesquisadores, a referência pelo cinema está ligada à preferência pelo cinema, está ligada à busca por experiências presenciais e sociais. Para muitos jovens, a ida ao cinema representa mais do que assistir a um filme. É uma oportunidade de encontrar amigos, aproveitar uma experiência coletiva e se desconectar das telas por algumas horas.

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1: Hits FM conectada com o que move você. 2:02. Boa tarde, eu sou Luciano Pettorini. Acesse o site hitsfm.com.br. Abrindo o bloco com

0: Rocks FM, o melhor do pop rock de todos os tempos. Igual Cherry, a gente viu Save Tonight, The Cure, Love Song, rolou Victor Clay, de novo o Stereo MCs com Stand It Up, Spin Doctors, Little Miss Can't Be Wrong e o Tandy AD20 com Gunnels. Intervalo Cultural, Rocks FM, 2h26.
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4: 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O Motorhead anunciou a realização da 7ª edição da cerimônia Lemmy Forever, que acontecerá em 12 de junho durante o Download Festival 2026 em Donington Park, na Inglaterra. Como parte da homenagem, uma pequena porção das cinzas de Lemmy Kilmister será depositada permanentemente em uma urna temática instalada na área Lemmy's Lounge, mantendo viva a conexão do lendário vocalista e baixista com os fãs e com o universo do rock. A iniciativa dá continuidade a uma série de tributos realizados em locais marcantes da trajetória de Lemmy, incluindo festivais e espaços que tiveram importância especial em sua vida. A edição deste ano também terá um significado adicional para os admiradores da banda, servindo como homenagem ao guitarrista Phil Campbell, falecido neste ano.
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5: Hoje a gente desembarca na Ásia Central para conhecer a estreante Uzbequistão. Depois de muita espera e várias eliminações dolorosas, o Uzbequistão finalmente vai jogar uma Copa do Mundo pela primeira vez na história. A seleção está no Grupo K, estreia no dia 17 de junho contra a Colômbia, depois encara Portugal no dia 23 e fecha a fase de grupos diante do Congo no dia 27. Os Lobos Brancos, como a seleção é conhecida, chegam embalados por uma geração talentosa e muito simbólica para o país. A classificação histórica vem em 2025, depois de décadas batendo na trave nas eliminatórias asiáticas. O futebol uzbek carrega histórias pesadas. Em 1979, um acidente aéreo matou jogadores do Paktakor, principal clube do país, marcando para sempre a história do esporte por lá. E nas eliminatórias seguintes, vieram eliminações traumáticas. Agora o cenário mudou, o time chega mais técnico, veloz e organizado, comandado por ninguém menos que Fábio Cannavaro, campeão do mundo com a Itália em 2006. E para entrar no clima de Uzbequistão, a gente vai com um som moderno e cheio de atitude, vindo direto da cena alternativa do país. Cruelty.

0: Kiss FM, o melhor do pop rock de todos os tempos. A gente ouviu a Rita Lee, Chega Mais. Rolou o Rapa com a Feira, o Bob Marley, The Wailers, Redemption Song, Charlie Brown Jr., Butter Man of Blues, Iggy Pop com Candy e Lenny Kravitz, Human. 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Intervalo cultural Ux FM, 1 para as 3.
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3: O cantor, compositor e guitarrista Jack White confirmou o lançamento de Frozen Charlotte, seu sétimo álbum solo, previsto para chegar ao público em 10 de julho. Mantendo a estratégia adotada em seu trabalho anterior, o No Name, o músico optou por uma divulgação discreta, disponibilizando o disco inicialmente em pré-venda em sua loja Third Man Records, sem um anúncio tradicional. Gravado no Third Man Studio, em Nashville, o álbum reúne 13 faixas e conta com a participação dos músicos Patrick Keeler, Dominic Davis e Bob Emmett, integrantes da sua banda de apoio. Descrito como um trabalho intenso e energético, Frozen Charlotte promete aprofundar a mistura de rock cru e influências de blues que marcaram a trajetória de White. O disco sucede o No Name e chega em um momento de forte atividade criativa do artista, que também prepara uma nova turnê e lançou recentemente a faixa Dollar Bill, o primeiro aperitivo do novo trabalho.

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1: Hux FM conectada com o que move você. 3 horas 5 minutos. Boa tarde, eu sou Luciano Pettorini. Acesse o site huxfm.com.br. Bloco com o Morrissey.

0: 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Yahoo, Mesmerize. A gente viu o Canvas. Se você sentir saudades, é de rock com That's My Way, U2, New Year's Day, Santana, I'm Feeling You, e ainda o Morrissey com Notre Dame. Intervalo cultural, que é FM, 29 para as 4.
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13: A cantora Alanis Morissette anunciou a expansão de seu projeto multimídia Butterfly with a Machete, a Rock Tramedy, com uma temporada especial em Los Angeles. A nova residência artística acontecerá no YouTube Theater entre 5 e 11 de novembro e promete combinar música ao vivo, histórias pessoais, vídeos, dança, humor e elementos teatrais em uma experiência imersiva inspirada em sua trajetória artística. O espetáculo dá continuidade ao conceito apresentado anteriormente em Las Vegas e reforça a busca de Alanis por formatos criativos que vão além do show tradicional. Em comunicado divulgado nas redes sociais, a artista descreveu a produção como uma jornada que mistura reflexões, narrativas e rock and roll, oferecendo ao público uma experiência mais próxima e multifacetada. Os ingressos entram em pré-venda em 16 de junho.

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0: Mix FM e o melhor do pop rock de todos os tempos. Eu sou do No Doubt com Don't Speak, Stray Cats, Rock This Town, o Netroots com Eu e Ela, Dada, Disneyland e ainda Mapei com Don't Wave. Eu estou ficando por aqui, já vai rolar o BR-106 com o Fernando Machado. Aquele abraço, tudo de bom, força sempre, até mais. Intervalo Cultural, XFM, 4 para as 4.
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9: E o Roger Taylor, baterista do Queen, anunciou o lançamento do seu sétimo álbum solo, Violence, in Sun in a Beautiful World, previsto para chegar às plataformas no dia 18 de setembro. O disco aborda temas como violência, conflitos e questões ambientais, refletindo a preocupação do músico com o cenário atual do planeta. Como prévia, Taylor lançou o single Come on Summer, It's Party Time, faixa otimista que conta com a participação do coral juvenil Nodluwu, lá da África do Sul, e o artista também revelou que escreveu, produziu, cantou e tocou praticamente todos os instrumentos do álbum, que terá como única releitura a clássica Jealous Guy do John Lennon. O trabalho sucede Outsider, o álbum que ele lançou em 2021.

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2: Ux FM conectada com o que move você. 4:01, 16 graus é a temperatura. Eu sou Fernando Machado e esse é o BR-106. Vamos até assim, curtindo por aqui o melhor do pop rock nacional de todos os tempos. Abrindo com Capital Inicial, Leve Desespero.

0: que vem da CPM 22, um minuto pro fim do mundo. Pit na sua estante, teve Skank, Acima do Sol, Kid de Abelha e os Abóbora Selvagem com os outros. E abrimos com o Capital Inicial, Leve Desespero. Intervalo Cultural UXFM, agora 4h24.
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7: E a 33ª edição do Prêmio BTG Pactual da Música Brasileira será transmitida ao vivo nesta quarta-feira, às 19 horas, pelo canal oficial da premiação no YouTube. Realizada no Teatro Municipal do Rio de Janeiro, a cerimônia vai homenagear Cazuza, celebrando a sua trajetória e clássicos como Exagerado e O Tempo Não Para. O evento contará com apresentações de artistas como Ney Matogrosso, Seu Jorge, Ludmilla, Marina Sena, Luísa Sonza e a Simone.

Além das homenagens, a premiação vai destacar os vencedores de diversas categorias, incluindo rock. Na disputa de melhor artista de rock estão Black Pantera, Fresno, Matheus fazendo rock, Selvagens à Procura de Lei e Terno Rei. Já entre os indicados a melhor lançamento de rock, aparecem álbuns de Black Pantera, Selvagens à Procura de Lei, Super Combo, Terno Rei e Vivendo do Ócio. 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

0: BR-106 com Sonífera Ilha Titãs. Teve ainda os Paralamas do Sucesso, Óculos, os Papas da Língua, Viajar, Ultraman Preserve, o Rapa com o Monstro Invisível e o Barão Vermelho, que abriu o segundo bloco com Pedra, Flor e Espinho. Era isso, BR-106 fica por aqui, volta amanhã às 16h. Intervalo cultural, a sequência tem Via Expressa na conexão. Agora, 17h05.
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10: Para quem está na estrada agora, atenção, o trânsito segue tranquilo na maior parte dos trechos, mas tem alguns pontos que pedem cuidado e paciência. Na 122, atenção redobrada entre Portão e São Sebastião do Caí, com bloqueio de retorno em obras. Tem também estreitamento de pista em Bom Princípio, São Vederino e Flores da Cunha. Já em Caxias do Sul, perto do quilômetro 74, tem sistema de pare-siga para manutenção, então vale reduzir a velocidade. Outro ponto de atenção é na 446, entre São Vederino e Carlos Barbosa, com pare-siga para reparos na pista.
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1: Seja bem-vindo.
2: 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Um minuto para cinco. Eu sou o Fernando Machado, ao vivo para toda a Serra Gaúcha, através das emissoras da Conexão UX FM. 106,5 em Caxias do Sul, no 89,9 de Audi Bento Gonçalves, 92,3 é o Daio de Vacaria. O Via Expressa está no ar, vamos até às 7 curtindo por aqui o melhor do pop rock de todos os tempos. Você pode seguir e interagir nas redes sociais, no arroba UXFM, vai lá no meu Instagram, arroba ferpoprock, se preferir o 9671-1065, e não esquece daquela passadinha no site uxfm.com.br. Abrindo via desta quarta-feira com Balu Brigada, So Cold.

0: Mix FM e o melhor do pop rock de todos os tempos, fechando mais um bloco de sons, o som do Marcelo Falcão. A música se chama Legado, tá no mais recente trabalho do Marcelo Falcão, que aliás tá saindo em turnê, né? Vai passar por várias cidades aí, principais capitais, enfim, tem a participação do Chorão. Teve Gigi Pérez com Sailor Song, a Lola Young com Messi, a The Ramona Flowers com That Summer, Dr. Tone com The Pickle, o Imagine Dragons com Nice to Meet You e abrimos com Balu Brigada, So Cold. Vamos saber então, 34ª Expobento, 21ª Fenavinho, Jonathan Zanotto com as informações.
1: Um ótimo final de tarde, Fernando Machado. É. A organização da 34ª Expobento e 21ª Fenavim emitiu nota oficial conjunta confirmando que a programação desta quarta-feira, dia 10, está totalmente mantida, sem qualquer tipo de atraso ou alteração. Vale ressaltar um princípio de incêndio em um estabelecimento do pavilhão B ocorreu na madrugada de hoje, mas a situação foi controlada rapidamente pelas equipes de segurança e pelos bombeiros de Bento Gonçalves. O incidente causou apenas danos materiais na estrutura. A organização confirmou que não houve feridos, apenas uma pessoa foi encaminhada para atendimento por total precaução, mas já recebeu alta hospitalar e passa bem. Toda a agenda de atrações comerciais, culturais e gastronômicas está preservada com total segurança e tranquilidade para receber você. E hoje o grande destaque do parque de eventos é a nossa incrível diversidade multicultural. Os portões abrem nesta quarta-feira às 18 horas, a feira segue até 22h30. Atrações de hoje, a banda The Dreamers abre à noite, agitando o público no palco central. Às 20 horas, a apresentação especial do Coral Casa das Artes no palco cultural. Às 20h30, muita música e animação com o Rick Gaiteiro dupla no palco da Praça Gastronômica. 21h30, o grande show nacional com o consagrado cantor gospel Nani Azevedo no palco central, com apoio da Conib e da Asmeb. Lembramos que o valor do ingresso para hoje é de R$15, o estacionamento está fixado em R$25 para carros, R$12 para motos. Traga sua família e venha prestigiar a maior feira multissetorial com total conforto. A Expobento e a Fenavinho seguem de portões abertos até o domingo, dia 14 de junho. Mais informações e programação completa em expobento.com.br ou fenavinho.com.br. Forte abraço, um ótimo final de tarde.
0: Beleza.
1: Até amanhã.
0: Beleza, valeu, valeu, Johnny, diretamente de Bento Gonçalves, então, com as informações da 34ª Expobento, 21ª Fenavinho. Intervalo Cultural UX FM, agora 5h28.
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1: 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Agora 28 minutos para 6. Uma das minhas preferidas do Pearl Jam. Música se chama Given to Fly. Ela foi lançada em 1998, tá lá no álbum Yield. E essa canção conta de forma simbólica a história de um homem que encontra liberdade e força para superar dificuldades representadas pela imagem de ganhar asas e voar acima dos problemas. A sua mensagem principal é sobre resiliência, compaixão e crescimento pessoal. Mesmo enfrentando sofrimento e rejeição, o personagem continua compartilhando amor e bondade. A música sugere que a verdadeira força está em não deixar que as adversidades destruam nossa humanidade. Com vocês, Pearl Jam, Given to Fly.

0: FM e o melhor do pop rock de todos os tempos. Lenny Kravitz, Eat It Over. Till It's Over. Teve ainda The Verve com Bittersweet Symphony, o Stone Temple Pilots com Creep, o Tom Petty com Free Falling e o bloco abriu com o Pearl Jam, Giving to Fly. Estão abertas as inscrições para o 34º Encontro de Jovens Pesquisadores da UFRGS. O evento tem como objetivo estimular a iniciação científica e tecnológica de estudantes. O prazo final para escrever os trabalhos é dia 19 de junho e todas as informações estão disponíveis lá em ux.br. Intervalo cultural UX FM 3 para 6.
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1: UXFM conectada com o que move você. 6:02, hora do almanac. Fatos e curiosidades do mundo da música que marcam esse dia 10 de junho na história. O Kim Deal, ela é cantora, compositora, instrumentista, tocou em bandas como Breeders e também no Pixies, né? E ela completa 65 anos hoje. O cantor britânico Maxi Priest completa 65 anos. Jimmy Chamberlin, baterista conhecido, né, pelo seu trabalho no Smashing Pumpkins, completa 62 anos hoje. O Joey Santiago, guitarrista do Pixies, completa 61 anos. São os aniversariantes. Lançamentos. Há 54 anos, os Rolling Stones chegavam ao topo da parada britânica com o Exile on Main Street, do 10º álbum de estúdio, né? Há 46 anos, o Bob Marley e os The Wailers lançavam o álbum Upside, que foi o último trabalho de estúdio, né, lançado com o Bob Marley em vida. Vamos tocar aí um Could You Be Love, tá nesse álbum. Há 44 anos, o The Clash lançava o single Should I Stay or Should I Go? O álbum Little Creatures, do Talking Heads, completa 41 anos do seu lançamento. O álbum que nos apresenta, entre outras músicas, The Lady on Mike, vamos tocar. O João Gilberto faria 95 anos, né? Um dos criadores e principais expoentes da Bossa Nova. Ele morreu em 2019. E há 22 anos, em 2004, morria o músico Ray Charles, nome fundamental no desenvolvimento do soul, do R&B e do jazz. Ele foi eleito pela revista Rolling Stone o segundo maior cantor e o 10º maior artista de todos os tempos. Clássica do Ray Charles.

0: Pux FM e o melhor do pop rock de todos os tempos, Maxi Priest, Close to You. Teve ainda Rolling Stones com Tumbling Dice, o Bob Marley and the Wailers com Could You Be Love, The Clash, Should I Stay or Should I Go? O Talking Heads com Delay Don't Mind e abrimos com o Ray Charles, Hit Road Jack. Vamos saber do tempo, né? A tendência do tempo para essa quinta-feira, que deve ser marcada por tempo estável em boa parte da Serra Gaúcha e do litoral norte. O dia começa com muitas nuvens, temperaturas baixas nas áreas mais altas e possibilidade de chuva em vários momentos, especialmente entre a manhã e a tarde. Caxias do Sul, previsão indica mínima em torno aí de 11 graus, máxima de 16, com céu bastante encoberto e ocorrência de chuva ao longo do dia. Em Bento Gonçalves, o amanhecer vai ser frio, com temperaturas próximas aí de 12 graus, a máxima pode chegar a 17 graus, também sob muitas nuvens e com chance de chuva passageira. Em Vacaria, Campos de Cima da Serra, uma das cidades mais frias da região, né? Todos sabem, a mínima prevista é de 11 graus, máxima de 17, com muitas nuvens e chuva isolada, principalmente à tarde e à noite. Litoral Norte, Torres, o tempo segue mais ameno, previsão aponta aí mínima de 15 graus, máxima de 19, com céu nublado, possibilidade de chuva em alguns períodos do dia. Na capital, Porto Alegre, a quinta-feira deve começar mais fresquinha, mínima entre 13 e 15 graus, a máxima pode alcançar 19 a 21 graus. O sol pode aparecer entre muitas nuvens, mas há condições para chuva fraca em parte do dia nesta quinta-feira. Intervalo Cultural UX FM, agora 6h27.
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ao som de Nexus. New Sensation. Vamos fechando o Via Expressa desta quarta-feira. David Oldfield, Say It Isn't So, Voodoo Gurus, I Feel Home True, Sol com Flowers by the Doors, Violent Femmes com Children of Revolution, e abrimos com U2 Lemon. Era isso, Via Expressa desta quarta-feira fica por aqui. Eu sou Fernando Machado, volto amanhã, 5 da tarde, para fazer a trilha sonora de final de tarde, início de noite, na Conexão UXFM. Uma ótima noite de quarta-feira a todos. Cuide-se. Até mais. Tchau.

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0: Vem aí a voz do Brasil.
1: Em Brasília, 19 horas.
0: Está no ar a Voz do Brasil. As notícias do governo federal que movimentaram o país no dia de hoje.
2: Olá, boa noite.
1: Boa noite para você que nos acompanha em todo o país.
2: Quarta-feira, 10 de junho de 2026.
1: Vamos ao destaque do dia: desenvolvimento ambiental.
2: Presidente Lula assina a nova política nacional de recuperação da Caatinga para, entre outras coisas, enfrentar a desertificação na região Nordeste.
1: E destina 2 bilhões de reais para ações do IBAMA e do ICMBio na bacia do Rio Doce, onde houve o desastre de Mariana.
2: Ações também incluem ampliação de parques nacionais no Piauí, Tocantins, Pará e Rondônia.
1: O presidente destaca que desenvolvimento econômico tem que estar aliado à preservação ambiental.
3: Aprender a ser capitalistas civilizados e não capitalistas destruidores da nossa floresta.
2: E ainda, o presidente recebeu hoje o resultado do trabalho do Conselho de Desenvolvimento Econômico Social Sustentável no último semestre.
1: O conselhão é formado por representantes dos setores empresarial, sociedade civil e membros do governo.
2: Pacto contra o feminicídio, mudança na escala de trabalho e transição ecológica estiveram entre os temas.
1: Você vai ouvir também investimento em pesquisa e inovação.
2: A gente conversa hoje com Luiz Antônio Elias, presidente da FINEP, a financiadora de estudos e projetos do governo do Brasil.
1: Ele vai falar do papel estratégico que a criação de novas tecnologias tem para o desenvolvimento do país e no posicionamento internacional do Brasil.
2: Hoje, na apresentação da Voz do Brasil, eu, Mariana Jungmann e Luciano Seixas.
1: E acompanhe a gente ao vivo, acesse radiogov.ebc.com.br ou o canal Gov na sua TV aberta.
2: Contra o feminicídio, mapa do caminho para transição ecológica, mudanças na escala semanal dos trabalhadores brasileiros.
1: Temas que foram tratados hoje na reunião do Conselho de Desenvolvimento Econômico Social Sustentável, o Conselhão.
2: O órgão consultivo reúne autoridades, pesquisadores, empresários, representantes de federações e de organizações da sociedade civil.
1: E eles apresentaram ao presidente Lula o resultado do trabalho ao longo do último semestre.
4: Da soberania nacional ao protagonismo global. Este foi o tema do encontro do Conselho de Desenvolvimento Econômico, Social e Sustentável, o Conselhão, que discutiu temas como enfrentamento ao feminicídio, segurança pública, desenvolvimento sustentável e economia. O presidente Lula agradeceu o trabalho dos cerca de 200 conselheiros e reforçou a importância deles em temas que impactam em todo o país.
5: Eu queria agradecer a dedicação de cada mulher, de cada homem que assumiram a responsabilidade de participar desse conselho, de preparar propostas para ajudar o governo a fazer coisas diferentes, a fazer coisas apresentadas pela sociedade civil.
4: No tema de combate à violência contra a mulher, foi apresentado um balanço dos primeiros 4 meses do Pacto contra o Feminicídio, assinado pelos poderes Executivo, Legislativo e Judiciário. A primeira-dama, Janja Lula da Silva, destacou os resultados.
6: O tempo médio para análise das medidas protetivas de urgência caiu de 16 dias para cerca de 3 dias. Isso está acontecendo até com o mínimo de 2 horas a gente tem medida protetiva sendo emitida. E mais da metade das decisões, 53, já são proferidas no mesmo dia. Isso é o que importa. E a gente precisa falar muito sobre isso. As mulheres precisam ter essa informação.
4: Na área da economia, o ministro da Fazenda, Dario Durigan, ressaltou os avanços. Ele afirmou que o Brasil tem demonstrado estabilidade econômica, além de crescimento acima da expectativa, e defendeu o fim da escala 6x1, que aguarda a aprovação no Senado, como passo importante no combate às desigualdades.
7: Quem hoje já está na escala 5x2 é quem ganha mais, é quem teve tempo e muitas vezes oportunidade familiar de estudar por mais tempo. E quem está na escala 6x1 são os trabalhadores mais mal remunerados, trabalhadores negros, mulheres. Portanto, é um tema de desigualdade do mundo do trabalho encarar o tema da 6x1.
4: Durante o evento, foram destacadas várias políticas públicas recentes, que partiram de recomendações do Conselhão, como o programa Acredita, o Pacto pela Igualdade Racial e a Lei do Mercado de Carbono. Na área de meio ambiente, o conselheiro Matheus Silva, que é coordenador do Conselho Nacional das Populações Extrativistas e membro mais jovem do Conselhão, apresentou os resultados e disse que é preciso continuar avançando.
8: Sabemos reconhecer os nossos avanços, mas também sabemos que precisamos avançar muito mais, especialmente na Cessa Terra e a crédito com o PRONAF ainda muito distante dos nossos territórios, porque fortalecer a Amazônia é fortalecer o Brasil.
4: O Conselhão é um fórum consultivo que reúne centenas de representantes da sociedade civil, empresários, acadêmicos e movimentos sociais para debater e propor políticas públicas e estratégias de desenvolvimento para o país. Ele foi retomado em 2023 e está em sua sétima plenária. Reportagem Luciana Colares de Holanda.
2: Recursos para o meio ambiente, criação de novas áreas de proteção ambiental e uma nova iniciativa para a recuperação da Caatinga brasileira.
1: São algumas das medidas anunciadas pelo governo do Brasil nas comemorações pelo Dia Mundial do Meio Ambiente, celebrado em 5 de junho.
2: A repórter Gabriela Noronha acompanhou e traz os detalhes.
9: Recuperação da vegetação nativa aliada à valorização das comunidades tradicionais da Caatinga. Isso é o que propõe o novo programa Recaatingar. A iniciativa do Ministério do Meio Ambiente e Mudança do Clima foi lançada nesta quarta-feira e conta com um aporte inicial de R$60 milhões do Banco Nacional de Desenvolvimento Econômico e Social e do Banco do Nordeste. Dentre as ações previstas está o enfrentamento da desertificação no bioma, que está presente em 10 estados e ocupa 11% do território nacional. Outras ações de preservação da Caatinga também fazem parte da Lei da Política Nacional para a Recuperação do Bioma, sancionada nesta quarta-feira pelo presidente Lula, durante a cerimônia em alusão ao Dia Mundial do Meio Ambiente. O presidente lembrou que a sociedade brasileira está mais consciente para a proteção ambiental.
10: Houve uma evolução daqueles que defendem os quilombos, daqueles que defendem a remarcação da terra indígena. Houve uma evolução dos empresários que sabem que hoje eles pagarão com preço muito caro se eles não respeitarem regras mínimas de defesa da questão ambiental. E é uma evolução aprender a ser capitalistas civilizados e não capitalistas destruidores da nossa floresta.
9: O pacote de medidas anunciado nesta quarta-feira também incluiu recursos para a agenda ambiental brasileira. São R$2 bilhões para investimentos na bacia do Rio Doce, importante região hidrográfica do sudeste brasileiro e fundamental para o abastecimento, economia e biodiversidade dos estados de Minas Gerais e Espírito Santo. Além disso, R$834 milhões do Fundo Clima serão investidos em projetos de restauração da vegetação nativa. Segundo o ministro do Meio Ambiente e Mudança do Clima, João Paulo Capobianco, o objetivo das novas medidas inclui não apenas a conservação do meio ambiente, mas também o fortalecimento da economia nas regiões afetadas.
11: Proteger o meio ambiente não é olhar apenas para as próximas gerações, é cuidar das condições de vida das populações brasileiras no presente.
9: Já o Fundo Amazônia, mecanismo financeiro de captação de doações internacionais para preservação e combate ao desmatamento na Amazônia, recebeu a doação de R$270 milhões do Reino Unido. E o número de doadores vem aumentando, como detalhou a diretora socioambiental do BNDES, Tereza Campelo.
12: Passamos assim, nesse seu mandato, presidente, de 2 doadores para 9 doadores, mostrando que o Brasil tem compromisso com essa agenda para ajudar o Salvar Planeta.
9: No campo da conservação ambiental, foram assinados atos que ampliam os parques nacionais da Serra das Confusões e de 7 cidades no Piauí e criam o Parque Nacional do Tanaru, em Rondônia, e a Área de Proteção Ambiental do Paleocanal do Rio Tocantins, no Pará. Reportagem Gabriela Noronha.
1: Então Talvez você ainda não conheça a FINEP, empresa financiadora de estudos e projetos.
2: Ela é ligada ao Ministério da Ciência, Tecnologia e Inovação e tem o papel de transformar o potencial científico e tecnológico brasileiro em projetos de inovação.
1: E essa inovação científica vai se converter depois em novos produtos, serviços, medicamentos, tecnologias que você usa no seu dia a dia.
2: Hoje nós conversamos com o presidente da FINEP, Luiz Antônio Elias, para saber mais sobre esse trabalho e sobre o novo momento da empresa, com o apoio de projetos de maior complexidade. Boa noite, presidente.
13: Boa noite, agradeço o convite. É muito importante para a FINEP estar aqui presente e apresentar os projetos que nós estamos fazendo nesse imenso Brasil.
2: Então, vamos justamente começar explicando melhor para o nosso ouvinte, para quem não conhece, que tipo de projetos a FINEP financia, qual que é o papel da empresa nesse desenvolvimento tecnológico do país.
13: A FINEP se consolida nessas últimas 5 décadas, ela foi fundada em 1967 como a instituição mais importante no fomento à infraestrutura científica, portanto aos laboratórios, à geração do conhecimento, à capacidade de desenvolvimento tecnológico, portanto às startups, às ICTs e à capacidade de inovação no Brasil, oferecer crédito às empresas para que elas possam impulsionar as suas cadeias de valor e aumentar o valor agregado dos seus produtos. Mas ainda no momento de um risco geopolítico intenso, ou seja, nós vivemos um momento muito difuso a nível internacional, a ideia do multilateralismo se esgota e a percepção de que as políticas industriais devem estar cada vez mais retomadas. A FINEP também exerce um papel central na retomada da política industrial no Brasil.
1: Bem, para isso, a empresa recebeu um aporte de 3 bilhões e meio de reais para o financiamento de novos projetos, né? De onde vieram esses recursos e quais são as prioridades?
13: Os recursos de 3,5 bilhões, na verdade, eles advêm para a capitalização da FINEP. A FINEP, na verdade, esse ano deverá receber 17,7 bilhões de reais do FNDCT. O FNDCT é criado em 1969, é o maior fundo de desenvolvimento da América Latina para a área científica e para a área tecnológica e de inovação. Esse ano é um ano histórico, são 17,7. Além disso, nós teremos acesso, por determinação do presidente Lula, que colocou esta agenda da centralidade do processo de desenvolvimento brasileiro, mais 25 bilhões de reais para o crédito. Subentende que a FINEP deverá estar operando em processos de crédito direto e nas operações indiretas, mais na infraestrutura científica, quase 40 bilhões de reais esse ano.
2: Agora, o senhor mencionou na sua primeira resposta todo o contexto geopolítico que a gente vem vivendo, e existe um posicionamento estratégico da FINEP quando a gente fala da inserção internacional do Brasil, né? Porque a empresa acaba ajudando aí a definir onde o país vai apostar em desenvolver as suas pesquisas, seu desenvolvimento. Quais são essas áreas? Qual é a escolha estratégica nesse momento para o desenvolvimento de inovação no Brasil?
13: Nós estamos muito condicionados àquilo que se chama da nova indústria Brasil. No processo de reconstrução e transformação com o presidente Lula, nós entendemos que era necessário construir, por missões, uma nova estrutura industrial, baseada em capacidade científica, orientando a parte de inovação para a agroindústria, para a defesa, para a transformação digital, para a descarbonização, para perceber a mobilidade urbana, é necessário que a gente dê mais qualidade de vida à população e saneamento, e olhar também a base de infraestrutura para toda a parte de genética, ou seja, bioinsumos e biotecnologia. Isso acompanha a fronteira do conhecimento no mundo, que cada vez mais, pela emergência climática ou pelo olhar da introdução da inteligência artificial e pela robótica avançada, precisa ser alterado. Um dado importante para os ouvintes: 60% da pauta de exportação hoje brasileira ainda se condiciona a recursos naturais. Nós temos que ser protagonistas. Se queremos ser protagonistas, temos que cada vez mais incentivar a capacidade científica e olhar a fronteira do conhecimento agregando valor ao produto nacional.
1: Presidente, a partir do desenvolvimento dessas novas tecnologias nesses setores, como fazer, como converter isso em desenvolvimento na melhora da vida das pessoas?
13: Isso melhora porque nós estamos apoiando projetos na área de vacinas, por exemplo. Nós estamos apoiando projetos na área de bioinsumos, que é necessário para a questão de alimentos. Nós estamos apoiando projetos na área de fertilizantes. Estamos apoiando projetos relacionados à descarbonização, portanto, isso, como o presidente Lula colocou muito claramente, nós estamos num momento de estabilidade e precisamos avançar em áreas que são estratégicas para o conhecimento brasileiro. Temos uma matriz energética extremamente limpa. Aproveitar isso nessa transição energética no mundo é colocar o Brasil naquilo que eu chamei, no protagonismo social e no protagonismo internacional.
2: Pois é, e a FINEP CEP vem recebendo mais recursos ao longo dos últimos anos, e isso também se converteu em projetos de maior complexidade que vêm sendo apoiados por
13: ela. Com certeza,
2: né?
13: Com certeza. A subvenção econômica que lançamos recentemente são 3,3 bilhões de reais na gestão da ministra Luciana Santos, são em áreas justamente que são o núcleo duro do conhecimento, para que a gente possa fazer a diferença. Em quê? Na agroindústria, na mobilidade e uma questão importante, olhamos o social na agricultura familiar e na diferença, ou seja, nas assimetrias territoriais que a gente precisa corrigir, olhando a dimensão do Brasil, que é continental. Portanto, na subvenção econômica tem uma proposta de 300 milhões de reais para o Norte, Nordeste e Centro-Oeste impulsionar suas cadeias locais.
1: E como é que a FINEP atua em diferentes regiões do país para diminuir essa desigualdade?
13: Ela atua, na verdade, nesses segmentos que eu acabei de mencionar e percebendo também o local. Mais ainda, ela atua de forma vertical na estruturação de políticas com as fundações de amparo à pesquisa, nos programas que nós chamamos de Centelha e Tecnova, olhando o empreendedorismo local, olhando as startups locais, olhando as ICTs locais. Também impulsiona pela via do que eu chamei da infraestrutura, com as universidades. O hub do conhecimento está nas universidades. É preciso que a gente cada vez mais impulsione laboratórios de conhecimento que gerem capacidade e resultado para a sociedade brasileira.
2: Toda uma cadeia, né, presidente?
13: Toda uma cadeia.
2: Muito bem, nós conversamos com Luiz Antônio Elias, presidente da FINEP, a financiadora de estudos e projetos do governo federal. Muito obrigado pela sua entrevista à Voz do Brasil.
13: Eu que agradeço essa oportunidade para a FINEP e para o momento tão importante que essa instituição está vivendo hoje.
1: O novo PAC, Programa de Aceleração do Crescimento, já executou 90% dos recursos previstos até 2026.
2: São obras, programas e planos de governo que estão com andamento adiantado.
1: O programa prioriza as regiões mais vulneráveis do país e com menos acesso a serviços públicos.
14: Estradas, moradias, escolas, hospitais, obras de saneamento, energia e mobilidade urbana. Os investimentos em infraestrutura avançam em todo o país. Já foram executados praticamente 90% dos recursos previstos para o novo PAC até o final deste ano, o que corresponde a 1 trilhão e 200 bilhões de reais. Quase 11 mil empreendimentos contratados já foram concluídos. Entregas que ajudam a gerar emprego e renda no país, de acordo com Roberto Nami Garibe Filho, secretário especial do Programa de Aceleração do Crescimento.
15: Nós estamos batendo um recorde esse ano de investimento em infraestrutura. Isso fez sentir tanto na menor taxa de desemprego da história, que atingimos 5,4 se você pegar os 12 anos, e temos também a maior massa salarial. Nesses dados você consegue ver a presença do PAC, porque ele tem um efeito multiplicador sobre a economia bastante forte e isso impacta na vida cotidiana das pessoas.
14: Na área de habitação, por exemplo, foram entregues quase 2 milhões de moradias por meio do programa Minha Casa Minha Vida até março deste ano. Na educação, foram criados 111 institutos federais e 100 mil escolas em todo o país passaram a contar com rede Wi-Fi. Na área de concessões, foram realizados 57 leilões federais de rodovias, ferrovias, portos e aeroportos em 3 anos. O novo PAC também investe em obras de prevenção de desastres e adaptação às mudanças climáticas, para aumentar a proteção da população, como explica o secretário Roberto Nami Garibe Filho.
15: Nós estamos investindo quase 16 bilhões em prevenção ao risco. O nosso investimento ele é distribuído, né, levando em consideração quanto cada cidade está, de alguma forma, suscetível a esse tipo de risco, tanto de alagamento como de encosta.
14: Roberto Nami ressaltou ainda os investimentos em mobilidade urbana. São quase 16 bilhões de reais destinados à renovação de frota, com a entrega de veículos menos poluentes e mais confortáveis para a população. Lançado em 2023, o novo PAC foi estruturado em torno da industrialização, da transição ecológica e da redução das desigualdades sociais e regionais. O programa estabelece critérios de seleção que priorizam regiões com menor índice de desenvolvimento humano, maior déficit de serviços públicos e menor capacidade fiscal. Reportagem Pablo Mundim.
2: Uma nova terapia desenvolvida por pesquisadores brasileiros pode mudar o cenário dos tratamentos de cânceres hematológicos, como os linfomas.
1: Segundo os resultados preliminares divulgados hoje, a terapia CAR-T-Cell tem quase 90% de eficácia, com redução ou desaparecimento dos tumores.
2: O estudo contou com R$100 milhões do governo federal e já foi aplicado em 25 pacientes do Sistema Único de Saúde.
1: O ministro da Saúde, Alexandre Padilha, acompanhou a divulgação em São Paulo e comemorou os resultados.
16: Nós recebemos aqui os resultados preliminares, são muito animadores, mais de 87% de resultado positivo de pacientes que já tinham passado por outras formas de tratamento, tanto quimioterapia, radioterapia, transplante, e que vem agora no CAR-T-Cell uma esperança nesse tratamento.
2: Mais 81 pacientes vão receber o tratamento até o fim do ano.
1: A expectativa é que, com a confirmação dos resultados e o registro sanitário da Agência Nacional de Vigilância Sanitária, a terapia passe a ser oferecida em todo o território nacional.
2: A partir da semana que vem, o contribuinte que quiser regularizar débitos com a União vai precisar de níveis maiores de segurança ao usar a conta gov.br.
1: A mudança acontece a partir do dia 15 de junho, quando passará a ser exigidos níveis prata ou ouro no aplicativo ou site.
2: Saiba como elevar a segurança da sua conta gov.br na reportagem de Márcia Fernandes.
17: Na Procuradoria-Geral da Fazenda Nacional, é possível consultar dívidas com a União, negociar e parcelar débitos, emitir guias de pagamento e certidões de regularidade fiscal. A partir de 15 de junho, pessoas físicas só poderão acessar o portal Regularize da Procuradoria utilizando contas gov.br com nível prata ou ouro. Usuários com conta bronze serão alertados sobre a necessidade de elevar o nível de segurança. E depois do dia 15, se mantiverem a conta bronze, terão um acesso bloqueado. A coordenadora nacional de atendimento da Procuradoria-Geral da Fazenda Nacional, Raquel de Carvalho, explica que a medida busca aumentar a segurança de quem procura o órgão.
18: Essa medida foi uma medida de segurança para a proteção dos dados do cidadão e das transações que ele realiza dentro do portal.
17: A conta gov.br funciona como uma identidade digital. Ela dá acesso a mais de 4.600 serviços federais. Atualmente, existem 176 milhões de contas ativas no gov.br. Mais de 118 milhões já estão nos níveis prata e ouro, mais seguros. O nível bronze tem segurança básica, com autenticação apenas pelo CPF e senha cadastrada. Raquel de Carvalho, da Procuradoria, explica como aumentar o nível de segurança e mudar a conta gov.br para prata ou ouro.
18: Ele pode fazer isso por meio da autenticação bancária, ou então ele pode fazer um reconhecimento facial. Muito simples o procedimento. Ele pode fazer sem sair de casa.
17: Para regularizar a situação de dívidas com a União, acesse o site regularize.pgfn.gov.br. Reportagem Márcia Fernandes.
1: Pix, sistema de pagamento instantâneo criado pelo Banco Central, que já virou queridinho dos brasileiros, será reconhecido como marca de alto renome.
2: A principal característica desse reconhecimento é a proteção da marca em todos os ramos da atividade econômica.
1: Isso impede que qualquer outra empresa utilize o mesmo nome ou termo semelhante, mesmo que seja para vender um produto ou serviço diferente do original.
2: Trata-se da primeira marca vinculada ao governo federal a contar com o reconhecimento pelo INPI, Instituto Nacional de Propriedade Industrial.
1: E atenção, estudantes que ainda não fizeram a inscrição para participar do Exame Nacional do Ensino Médio.
2: O prazo está terminando, vai só até sexta-feira, dia 12.
1: Alunos de escolas públicas e beneficiários do Pé de Meia contam com a inscrição pré-preenchida esse ano. Mas ainda assim precisam entrar na página do participante e confirmar a participação.
2: Lembrando que as provas estão marcadas para os dias 8 e 15 de novembro desse ano.
1: A taxa de inscrição é de R$ 85,00 e pode ser paga até 17 de junho.
2: E essas foram as notícias do governo.

0: 25. Durante a sessão de hoje, o relator do processo, ministro Benjamin Zimler, apresentou a conclusão da avaliação técnica que verifica se os recursos do governo federal foram aplicados corretamente.
1: O Tribunal de Contas da União é de parecer que as contas atinentes ao exercício de 2025 de responsabilidade do excelentíssimo senhor presidente da República, Luiz Inácio Lula da Silva, estão em condições de serem aprovadas pelo Congresso Nacional com ressalvas.
0: Segundo a análise, as contas estão de acordo com os princípios constitucionais e legais. Apesar disso, o documento apresenta, além das ressalvas, alertas ao governo federal. Saiba mais em tcu.gov.br.
2: TCU, fiscalização a serviço da sociedade. 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
3: STF começa a julgar recursos contra a responsabilidade de redes sociais.
4: TSE aprova nova política de segurança da informação.
3: STJ define que pena por crime cometido sob livramento condicional começa após o fim do benefício.
4: Boa noite, eu sou o Arthur Filho.
3: E eu sou Walter Lima.
4: Plenário do Supremo Tribunal Federal começa a analisar recursos contra a tese do julgamento do Marco Civil da Internet.
3: O julgamento vai continuar na sessão de amanhã. Marta Ferreira.
5: O ministro Dias Toffoli começou o voto explicando que a tese fixada pela corte deve ser analisada a partir de uma posição institucional do Supremo Tribunal Federal e não considerando os votos individuais dos ministros. Sobre a questão da responsabilidade solidária, ele esclareceu que após a notificação, a responsabilidade do provedor de aplicações por omissão injustificada deve ser tratada como solidária. Já sobre o ponto da tese fixada pelo Supremo, que trata dos crimes contra a honra, Toffoli propôs um ajuste para substituir a expressão crime contra a honra por violação à honra por crime ou ilícito civil. O ministro vai continuar o voto na sessão plenária de amanhã.
4: Tribunal Superior Eleitoral aprova nova política de segurança da informação.
3: A ideia é reforçar a proteção dos sistemas eleitorais, das urnas eletrônicas e dos dados da Justiça Eleitoral. Estevam Furtado.
6: A medida reúne regras de segurança cibernética em todo o país e já começa a valer após a publicação da resolução. Entre as mudanças estão a adoção de procedimentos padronizados para gestão de riscos, proteção de dados, controle de acesso, monitoramento de vulnerabilidades e resposta a ataques cibernéticos. A política também prevê o uso seguro de tecnologias como inteligência artificial e computação em nuvem.
4: A pena por crime cometido durante o livramento condicional só começa a ser cumprida no dia seguinte ao fim desse benefício.
3: O entendimento é do Superior Tribunal de Justiça, Fátima Uchoa.
7: A tese definida pela terceira sessão deve ser observada por juízes e tribunais de todo o país. Um preso cometeu novo crime durante o livramento condicional e mesmo sem revogar o benefício, o Tribunal de Justiça do Rio de Janeiro contabilizou simultaneamente como pena cumprida o período entre a prisão preventiva e o fim do livramento condicional. Mas o STJ considerou não ser possível contar o mesmo período de prisão em duas execuções penais diferentes. Segundo o relator ministro Sebastião Reis Júnior, o STJ entende que se o livramento condicional não foi suspenso ou revogado até o fim do período de prova, a nova execução penal só deve começar no dia seguinte ao fim do benefício.
4: A Justiça do Trabalho itinerante chega este mês no Oiapoque, no Amapá.
3: Uma variedade de serviços de graça para a população. Marla Lacerda.
8: Todo mundo que mora nas aldeias de Manga e Espírito Santo, no estado do Amapá, pode aproveitar. Essa é a oportunidade para quem precisa colocar em dia a documentação jurídica, receber orientações sobre problemas trabalhistas e previdenciários, emitir documentos e até mesmo receber atendimento fisioterapêutico e psicológico. Informações sobre serviços, locais e datas no site do TST.
4: Ministério Público Federal solicita que a União defina regras para garantir acessibilidade em sites públicos e privados.
3: A obrigação prevista na Lei Brasileira de Inclusão há mais de 10 anos ainda não é cumprida devido à falta de regulamentação. Vanessa Pereira.
9: Em agosto de 2025, o MPF expediu recomendação

0: para que as diretrizes de acessibilidade digital fossem finalmente definidas, mas passados mais de 9 meses, os pedidos do órgão não foram acatados. Agora, na ação, o MPF pede que o governo federal regulamente, em até 2 meses, o artigo 63 da Lei Brasileira de Inclusão, que torna obrigatória a acessibilidade na internet, e apresente, em até 4 meses, um plano de transição para adaptar os sites.
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1: A você, uma boa noite.
2: E até amanhã.
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5: Eu sou Paula Groba.
6: E eu sou Humberto Pinheiro.
5: E estes são os destaques de hoje do Jornal do Senado, que começa agora.
6: Aprovada a proposta que permite renegociação de dívidas rurais.
5: PEC que dá ampla autonomia ao Banco Central segue para o plenário.
6: Senado aprova piso de R$13.600 para médicos e dentistas. Proposta vai à Câmara.
5: Boa noite.
6: Boa noite.
5: O Senado aprovou a proposta que cria uma linha de financiamento com recursos do Fundo Social do Pré-Sal para a renegociação de dívidas de produtores rurais. O texto, vindo da Câmara dos Deputados, previa inicialmente que os recursos desse fundo deveriam beneficiar os produtores rurais prejudicados por calamidades públicas.
6: No Senado, o relator, senador Renan Calheiros, do MDB de Alagoas, alterou a proposta para ampliar os casos em que os produtores podem ser beneficiados. A senadora Tereza Cristina, do Progressistas de Mato Grosso, defendeu a busca do entendimento com a equipe do governo antes da votação. Mas, diante da falta de acordo, a votação foi mantida pelo presidente Davi Alcolumbre. A votação em plenário foi simbólica e a proposta retorna à Câmara dos Deputados, já que foi alterada no Senado.
5: E agentes de saúde e de combate às endemias, profissionais que atuam em comunidades urbanas, rurais e indígenas, podem ganhar o direito a uma aposentadoria diferenciada. Uma proposta aprovada pela Comissão de Constituição e Justiça prevê o benefício para quem comprovar 25 anos de contribuição e de exercício da atividade, com idade mínima de 57 anos para mulheres e 60 para homens.
6: O texto também estabelece regras de transição e prevê apoio financeiro da União para ajudar estados e municípios a custear a medida. A PEC segue agora para o plenário com pedido de tramitação especial. Repórter Bruno Lourenço.
7: A proposta de emenda à Constituição diz que esses profissionais poderão se aposentar com idade mínima de 57 anos para mulheres e 60 anos para homens, desde que comprovem 25 anos de contribuição e de efetivo exercício na atividade. O senador Irajá, do PSD do Tocantins, destacou o papel indispensável desses profissionais na ponta da saúde, especialmente nas comunidades mais carentes.
8: Um reconhecimento de um trabalho histórico, dedicado por toda uma vida a essas pessoas que são brasileiros e brasileiras, que são, como eu costumo dizer, o SUS do Brasil de carne e osso. Eles são, sim, o SUS de carne e osso no Brasil e que nos representam em todos os lares brasileiros.
7: A proposta também cria regras de transição para quem já está na atividade. Além disso, considera a carreira como essencial e exclusiva de Estado, proibindo a contratação terceirizada ou temporária, salvo em casos de emergência em saúde pública. Para evitar o sufoco nas contas dos municípios e estados, a proposta determina que a União prestará assistência financeira complementar para compensar o aumento das despesas decorrentes das novas aposentadorias.
5: Ontem, o presidente do Senado, Davi Alcolumbre, alertou em plenário para a dificuldade de avançar com propostas que criam pisos salariais e novas despesas obrigatórias. Segundo ele, mais de 30 projetos em tramitação tratam de remuneração ou jornada de trabalho de diferentes categorias profissionais.
6: Davi Alcolumbre afirmou que reconhece a importância das reivindicações, mas defende que o impacto nas contas públicas precisa ser avaliado com cautela. O senador argumentou que a aprovação de um piso pode gerar pressão para a votação de outras propostas semelhantes e questionou se a União, os estados e os municípios teriam condições de absorver esses custos.
9: No ano de eleição, isso aqui é muito complexo, porque o que botar para votar isso aqui, todo mundo vai votar sim, por conta da eleição, e vai ter que arrumar 10 Brasil para pagar. E aí fica sendo eu o culpado que não quer dar um piso pro médico. O piso pro médico que salva a vida das pessoas no pronto atendimento. O piso pro enfermeiro. Meu Deus, bora dar. Mas o Brasil comporta isso? O Brasil vai resistir? As finanças públicas vão resistir? Na marcha dos prefeitos eles solicitaram que não votasse, porque o orçamento do Brasil não cabe.
5: Profissionais responsáveis pela confecção e adaptação de próteses e órteses ortopédicas podem passar a ter atividade regulamentada em todo o país.
6: O plenário do Senado aprovou o projeto que define as atribuições e estabelece os requisitos de formação para o exercício da profissão. Repórter Douglas Castilho.
10: O projeto voltou à análise a pedido da senadora Mara Gabrilli, do PSD de São Paulo, e define que protesistas e ortesistas são todos aqueles especialistas que profissionalmente tomam as medidas e confeccionam próteses, mas também aqueles que confeccionam palmilhas e calçados ortopédicos, mesmo que em oficina própria. Para além disso, há a exigência de que os profissionais participem de atualizações constantes a respeito das melhores práticas e modelos disponíveis. A senadora ressaltou os efeitos práticos da aprovação do projeto.
11: A gente está falando da regulamentação de uma profissão que vai mudar o destino do nosso país, que hoje demora 5 anos para entregar uma cadeira de rodas, entregar uma prótese, uma órtese, porque a gente não tem a regulamentação dessa profissão.
10: O processo de capacitação dos especialistas deverá ocorrer em escolas e cursos de educação técnica de nível médio e conteúdo multiprofissional de áreas como psicologia, biomecânica, fisioterapia e anatomia. O texto garante o ofício aos que estão no mercado há pelo menos 5 anos, comprovando curso de atualização. O projeto vai à sanção presidencial.
5: E avançou no Senado a proposta que cria a Universidade Federal do Esporte.
6: Aprovado pela Comissão de Esporte, o projeto prevê uma instituição voltada à formação acadêmica e à pesquisa no setor. O texto segue agora para votação no plenário. Repórter Rodrigo Rezende.
12: Com sede em Brasília, a Universidade Federal do Esporte, UFSport, terá por objetivo promover o ensino, a pesquisa, a extensão e a inovação no campo da ciência esportiva. Também terá foco na formação e aperfeiçoamento de gestores da área e preocupação na inclusão de pessoas com deficiência. A senadora Leila Barros, do PDT do Distrito Federal, relatora da proposta, ressalta que essa é uma demanda antiga dos profissionais da área e que a expectativa é que a instituição auxilie na obtenção de bons resultados pelos atletas brasileiros.
13: A Universidade de Esporte já era uma demanda do setor, né? A gente tem um potencial enorme. Então a gente sentia falta nesse setor, na área da ciência, da inovação, um espaço, um local em que a gente pudesse fazer essas atualizações e rapidamente chegar ao setor esportivo brasileiro.
12: Os recursos financeiros para a implantação e manutenção da UFSport virão do Orçamento Geral da União, mas com a possibilidade de auxílios e subvenções por entidades públicas e particulares. Também poderão ser feitos convênios para obtenção de recursos com instituições internacionais. Os cargos técnicos e docentes serão preenchidos por concurso público.
5: A Comissão de Constituição e Justiça aprovou a proposta que garante orçamento próprio e autonomia operacional ao Banco Central.
6: A PEC segue para o plenário, mas a liderança do governo pediu que a votação seja adiada por algumas semanas. As informações com o repórter Bruno Lourenço.
7: A proposta de emenda à Constituição aprovada na Comissão de Constituição e Justiça transforma o Banco Central de autarquia para entidade pública de natureza especial, com autonomia técnica, administrativa, orçamentária e financeira. Retira o Banco Central de vinculação a ministério ou a qualquer órgão ou sistema da administração pública e de tutela ou subordinação hierárquica. O relator, senador Plínio Valério, do PSDB do Amazonas, chegou a fazer um apelo para que a PEC, há mais de 2 anos sendo discutida, fosse votada.
14: O Banco Central precisa, essa autonomia, ela fortalece não só o sistema financeiro brasileiro, traz segurança, traz muita segurança para todos nós, cidadãos comuns.
7: O líder do governo governo, senador Jax Wagner, do PT da Bahia, manifestou algumas discordâncias em relação ao texto, mas disse que não criaria obstáculo para a votação na CCJ.
15: Eu só estou dizendo que eu preciso responder ao meu ministro da Fazenda, que seja uma semana, duas semanas, porque ele construiu um texto, eu apresentei na forma de emenda, a Vossa Excelência rejeitou.
7: Por se tratar de emenda à Constituição, a proposta ainda precisa passar por dois turnos de votação no plenário, onde terá que receber a aprovação de 49 dos 81 senadores.
5: E o Senado aprovou a indicação do ministro do Superior Tribunal de Justiça, Benedito Gonçalves, para o cargo de Corregedor Nacional de Justiça até 2028. Entre as atribuições do corregedor estão a apuração de denúncias e reclamações disciplinares contra magistrados e a fiscalização de atividades do judiciário.
6: Edição de Paula Groba e trabalhos técnicos de Eliseu Caires, o Jornal do Senado fica por aqui. Acompanhe agora as notícias da Câmara dos Deputados. Boa noite.
5: Boa noite e até amanhã.
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16: Comissão da Câmara aprova a redução da maioridade penal para 16 anos.
17: O plenário ratifica acordos comerciais com Singapura e nações europeias.
16: Parlamentares lançam agenda com pautas prioritárias para as mulheres.
18: Boa noite. Congresso Nacional apresenta a agenda legislativa Mulheres do Brasil. O repórter Luiz Cláudio Canuto acompanhou o evento e tem mais informações.
19: A criação de cotas femininas em vagas no Poder Legislativo é uma das prioridades apresentadas por deputadas e senadoras para este ano. O projeto faz parte da agenda legislativa Mulheres do Brasil, que foi lançada em sessão solene do Congresso Nacional nesta quarta-feira. A agenda destaca leis já aprovadas e que precisam de apoio para implementação e também projetos que estão sendo analisados na Câmara e no Senado, considerados mais relevantes para desenvolvimento de ações com impacto na vida da mulher na sociedade. A mudança que cria cotas de 20% para mulheres nos legislativos federal, estaduais e municipais está no projeto que institui um novo Código Eleitoral no Brasil e consolida leis e resoluções do Tribunal Superior Eleitoral em um único texto para simplificar as normas eleitorais e processuais do país. A coordenadora dos Direitos da Mulher na Câmara, deputada Jaque Rocha, do PT do Espírito Santo, afirma que apenas por meio da elaboração de leis, do aperfeiçoamento das políticas públicas e da fiscalização das ações do Estado, ocorre o aumento das oportunidades para os brasileiros.
20: A democracia só se fortalece quando mais mulheres participam da vida pública e têm as suas vozes representadas nas instituições. Mas a presença não se resume a números ou a estatísticas, porque quando uma mulher ocupa a política, não é apenas uma cadeira que se preenche, é a democracia que se amplia.
19: A deputada Tabata Amaral, do PSB de São Paulo, é coordenadora do Eixo de Atuação Partidária e Processos Eleitorais do Observatório Nacional da Mulher na Política, da Câmara dos Deputados, e destacou como conquistas recentes o aumento da licença paternidade a partir do ano que vem. Ela também lembrou a lei da distribuição de absorventes em farmácias populares e a lei que estabelece a referência em escolas das mulheres importantes na história do Brasil. Também se referiu à lei que cria cotas para a presença de mulheres em conselhos de empresas públicas e mistas.
21: A gente precisa ter nesses conselhos pelo menos um terço de mulheres e dentro desse um terço reservado para mulheres negras e para mulheres com deficiência. Como a senadora Dorinha trouxe, não dá para travar a luta por igualdade sem olhar para as mulheres negras, sem olhar para as mulheres com deficiência. Então essa é uma grande vitória que nós tivemos.
19: A agenda legislativa do Grupo Mulheres do Brasil foi elaborada pela Secretaria da Mulher numa parceria entre deputadas e senadoras. A agenda legislativa apresentada neste ano tem 7 eixos: enfrentamento à violência contra a mulher, participação política e representatividade, autonomia econômica e trabalho, saúde da mulher, orçamento sensível ao gênero, educação e formação e violência digital, além de inteligência artificial e ambiente online. Da Rádio Câmara de Brasília, Luiz Cláudio Canuto.
3: Economia.
0: Luiz Lima, do Novo do Rio de Janeiro, menciona editoriais da imprensa que criticam a condução econômica do governo federal e o aumento dos gastos públicos. Ele alerta que a redução da jornada de trabalho pode agravar o desequilíbrio fiscal do país.
18: Na opinião de Luiz Lima, a redução da jornada afeta trabalhadores comissionados, como garçons e vendedores, e força pequenos comércios a aumentarem suas despesas com contratações. Ele avalia que a inflação dos alimentos vai corroer ainda mais o valor real do salário mínimo.
0: Tadeu Venere, do PT do Paraná, rebate as propostas de privatizar os Correios e Telégrafos diante do déficit financeiro. O parlamentar argumenta que a lógica puramente comercial para a estatal prejudicaria o atendimento a pequenos municípios e regiões isoladas.
18: De acordo com Tadeu Venere, os Correios exercem um papel social indispensável na distribuição de benefícios e na integração nacional, que não pode ser medido apenas pelo lucro. Ele cobra apoio do parlamento e do governo para valorizar os trabalhadores e recuperar o caixa da empresa.
3: Trabalho.
0: Denise Pessoa, do PT do Rio Grande do Sul, apresentou projeto que institui medidas para o acolhimento de trabalhadoras após o fim da licença maternidade. A deputada justifica que o período de retorno ao trabalho costuma ser marcado por demissões e exclusão profissional.
18: O projeto de Denise Pessoa estabelece que empresas com mais de 20 funcionários adotem programas de atualização e preservação de cargos para as mães. Segundo ela, o mercado de trabalho não pode obrigar que elas escolham entre a carreira profissional e a maternidade.
3: Política.
0: O Conselho de Ética aprovou nova suspensão por 60 dias do deputado Marcos Polon. A repórter Noelle Nobre acompanhou a votação.
1: O Conselho de Ética e Decoro Parlamentar da Câmara dos Deputados aprovou a suspensão do mandato do deputado Marcos Polon, do PL de Mato Grosso do Sul, por 60 dias. A punição foi recomendada pelo relator do caso, deputado Ricardo Maia, do MDB da Bahia. Marcos Polon é alvo de uma representação apresentada pela mesa diretora da Câmara. Ele é acusado de ter feito declarações de cunho ofensivo e depreciativo contra o presidente da Câmara, Hugo Mota, durante manifestação em Campo Grande, em agosto do ano passado. Marcos Polon disse que recorrerá da decisão à Comissão de Constituição e Justiça. A decisão final será do plenário da Câmara.
22: Estamos caminhando para um novo tipo de, abre aspas, democracia, onde o judiciário modula as leis e acaba punindo as pessoas por emitir opiniões. E isso jamais poderia adentrar nesse recinto. É que nessa casa aqui se encontram 100% dos votos válidos.
1: Em maio, o deputado Marcos Polon já teve outra decisão pela suspensão do mandato por 60 dias, aprovada pelo Conselho de Ética por ter ocupado a mesa diretora da Câmara em uma sessão do plenário de agosto de 2025. Polon recorreu à CCJ da decisão. Da Rádio Câmara de Brasília, Noelle Nobre.
3: Eleições.
18: Hildo Rocha, do MDB do Maranhão, analisa pesquisas de intenção de voto para o governo estadual e cita estudos sobre comportamento eleitoral para defender que governos bem avaliados tendem a influenciar a escolha de sucessores.
0: Hildo Rocha afirma que o cenário no Maranhão ainda pode mudar até as eleições, apesar dos levantamentos divulgados nos últimos meses. Ele avalia que a presença dos pré-candidatos na capital e no interior do estado deve pesar na formação do voto.
18: Valdir Trindade, do Republicanos da Paraíba, assume uma cadeira na Câmara e, em seu discurso de posse, afirma seu compromisso em priorizar a justiça social e a defesa da Constituição. Segundo ele, seu mandato vai focar no amparo às famílias e pessoas mais vulneráveis de seu estado.
0: Defensor de políticas públicas voltadas à dignidade humana, Valdir Trindade afirma que o desenvolvimento do país deve ser medido pelo cuidado com as pessoas. Ele agradeceu o apoio de lideranças paraibanas e prometeu atuar firmemente para deixar a marca de trabalho no Legislativo.
3: Segurança Pública.
18: A Comissão de Constituição e Justiça da Câmara deu aval à proposta que reduz a maioridade penal de 18 para 16 anos. Rodrigo Dazaeli, do PL de Mato Grosso, celebra a mudança porque acredita que os jovens nessa faixa etária já possuem plena consciência de seus atos.
0: Nas palavras de Rodrigo Dazaeli, a medida atende ao anseio das famílias brasileiras por leis mais rígidas e combate à impunidade. O parlamentar assinala ainda que a redução penal abre espaço para discutir também novos direitos aos jovens, como uma a permissão para dirigir.
18: A repórter Paula Bittar acompanhou a votação na CCJ e tem mais informações sobre as discussões em torno da proposta.
2: A Comissão de Constituição e Justiça da Câmara aprovou por 44 votos a 18 a proposta que reduz a maioridade penal dos atuais 18 para 16 anos de idade. Atualmente, jovens que cometem infrações graves cumprem medidas socioeducativas de internação por no máximo 3 anos. A proposta principal previa originalmente a plena maioridade civil e penal aos 16 anos. Isso significa que, além de responderem por crimes como adultos, os jovens passariam a ter todos os direitos da vida adulta, como casar, celebrar contratos e dirigir. O texto tornava ainda o voto obrigatório aos 16 anos e reduzia a idade mínima para se candidatar a cargos como de vereador. Mas o relator da medida na CCJ, deputado Coronel Assis, do PL de Mato Grosso, retirou as modificações na esfera civil, prevendo exclusivamente a punição criminal de jovens acima de 16 anos. Assis explicou que retirou a parte dos direitos civis para garantir que o texto tratasse de apenas um assunto, evitando, segundo ele, confusão jurídica. Além da proposta principal, ele também apresentou parecer favorável a outras duas propostas que estavam sendo analisadas em conjunto. Uma delas sugere a redução da maioridade penal apenas em casos excepcionais, como crimes hediondos ou crueldade extrema, após avaliação técnica do jovem. Já a outra propõe a redução geral para 16 anos em todos os crimes e estabelece que adolescentes de 12 a 16 anos também respondam criminalmente se cometerem crimes com violência, grave ameaça ou contra a vida. Segundo o Coronel Assis, a aprovação das propostas atende à vontade da população.
4: Representantes do povo não querem fazer a vontade do povo. Qual que é a lógica? A lógica do sentimento, né? De clamar por justiça que a pessoa tem em ter um ente querido sendo vítima de homicídio por uma pessoa de 18, 19 anos ou de uma pessoa de 17 ou 16 anos.
2: A deputada Sâmia Bonfim, do PSOL de São Paulo, por outro lado, criticou as mudanças feitas por Coronel Assis. Segundo ela, o texto original era menos pior.
8: Porque ao menos nele tinha uma redução da maioridade, não só do ponto de vista penal, mas também do ponto de vista eleitoral. Nessa, ele restringiu somente para penal. E por que que é uma aberração? Porque ele vai ser tratado como adulto do ponto de vista penal, mas do ponto de vista civil, ele vai seguir sendo lido, tratado pela justiça brasileira como um adolescente que ele é.
2: O deputado Tadeu Venere, do PT do Paraná, citou dados de um levantamento nacional de 2023 para explicar que a minoria dos jovens infratores, 12%, cometem assassinatos. Segundo ele, a justificativa de que é a população quem impede a mudança não é suficiente.
23: A população pede muitas vezes que o Congresso e aqueles que roubam aqui dentro, inclusive no Congresso, também sejam presos e nem por isso são presos. A população pede que nós não tenhamos mais emenda parlamentar. O que o povo quer, nessa hora não vale.
2: O deputado Mendonça Filho, do PL de Pernambuco, lembrou que uma outra proposta de mesmo teor já foi aprovada na Câmara, mas arquivada no Senado.
24: E eu, mais uma vez, defendo a PEC da redução da maioridade penal. A sociedade brasileira hoje se vê sitiada pelo crescimento da violência. 25% da população brasileira hoje vive sob a influência direta de milícias, do tráfico de drogas e das organizações criminosas que dominam territórios. E, infelizmente, boa parte do exercício do comando dessas organizações criminosas se faz, inclusive, com aliciamento de menores de 18 anos.
2: A análise da proposta que reduz a maioridade penal pela Comissão de Constituição e Justiça é apenas o primeiro passo da análise do tema na Câmara. A proposta ainda precisa passar por uma comissão especial e pelo plenário em 2 turnos de votação. Da Rádio Câmara, de Brasília, Paula Bittar.
3: Turismo.
0: Bacelar do PV da Bahia relata que a Comissão de Turismo debateu o impacto na reforma tributária sobre o transporte aéreo internacional. O deputado cobra do governo federal uma solução para evitar o encarecimento das passagens devido à cobrança integral sobre o setor.
9: Bacelar avalia que o aumento da tributação ameaça o crescimento do turismo em um momento de recorde na entrada de estrangeiros no Brasil. Ele também alerta que o custo maior no transporte aéreo pode afetar cargas, empregos e produtos que chegam ao consumidor.
3: Desenvolvimento Regional.
0: Átila Lins, do PSD, celebrou a entrega da nova Praça de Nossa Senhora de Guadalupe, em Fonte Boa, no Amazonas. A obra de revitalização do espaço público foi realizada com recursos de emenda do deputado no valor de R$1 milhão.
9: Átila Lins registra a emoção de entregar uma obra em sua região de origem. Saúda a população e as lideranças presentes à festa ocorrida no dia 6 de junho e anuncia novos projetos, como a construção de uma maternidade e de um balneário público para melhorar a vida das pessoas de Fonte Boa.
0: A cidade de Guarabira, localizada na região do Brejo, na Paraíba, vai ganhar um centro da Fundação de Apoio às Pessoas com Deficiência. É o que promete Ranieri Paulino, do Republicanos, que atuou na mobilização popular para eleger a obra como prioridade no orçamento estadual.
9: Segundo o congressista, o novo polo da FUNAD vai evitar que pacientes de cidades vizinhas viajem até 5 horas para fazer terapia na capital paraibana. Ranieri Paulino reforça que a medida garante mais qualidade de vida e saúde para as pessoas com deficiência.
3: Relações Exteriores.
0: A Câmara aprovou acordos comerciais do Mercosul com Singapura e 4 países europeus. O repórter Antônio Vital acompanhou a votação.
10: A Câmara dos Deputados aprovou 2 acordos comerciais assinados pelos países do Mercosul, um deles com Singapura e outro com 4 países europeus, Islândia, Liechtenstein, Noruega e Suíça. Os 2 acordos abrem mercado para produtos e serviços brasileiros na Ásia e Europa. O acordo com Singapura cria uma área de livre comércio entre o país asiático e a Argentina, o Brasil, o Paraguai e o Uruguai. É o primeiro acordo comercial do bloco com o país da Ásia. De acordo com o texto, Singapura se compromete a conceder isenção tarifária imediata e integral sobre a totalidade dos produtos exportados pelo Mercosul. Já o Mercosul se compromete a eliminar tarifas sobre 95% de seus produtos e serviços, de maneira escalonada e o prazo de 15 anos. Ficam fora da isenção tarifária as máquinas, plásticos e aparelhos óticos, fotográficos e cinematográficos produzidos em Singapura. Singapura é o 8º destino das exportações brasileiras no mundo e 2º maior na Ásia, atrás apenas da China. Ao mesmo tempo, tem investimentos no Brasil em setores como construção naval e transportes, serviços financeiros e comunicações. O relator da proposta na Câmara, deputado Kim Kataguiri, do Missão de São Paulo, defendeu o aumento da relação comercial do Mercosul com Singapura.
11: Um país que é exemplo, o Sudeste Asiático é a região hoje do mundo, uma das regiões que mais crescem, exemplo de desenvolvimento, o Brasil tem muito a aprender com isso, esse é um acordo extremamente benéfico, e inclusive mais benéfico para nós do que para Singapura. A gente precisa se libertar da dependência que nós temos de determinados polos econômicos e nos relacionarmos com a maior parte de atores políticos e econômicos possível do mundo, portanto, maior número de parceiros comerciais que a gente puder, melhor.
10: A Câmara também aprovou o texto do acordo de livre comércio entre o Mercosul e 4 países da Associação Europeia de Livre Comércio, Islândia, Liechtenstein, Noruega e Suíça. O texto complementa o acordo firmado entre o Mercosul e a União Europeia e abre um mercado de 15 milhões de pessoas com comércio de quase 500 bilhões de dólares por ano. O acordo permite redução tarifária sobre 97% de toda a exportação entre os 2 blocos econômicos. O relator do texto da Câmara, deputado Davi Soares, do Podemos de São Paulo, reforçou a importância do acordo.
12: Um projeto tão importante dessa envergadura que venha complementar o que já se iniciou com o acordo Mercosul e União Europeia. Com a aprovação do mesmo, nós fechamos aquela área e abrimos zonas para o exportador brasileiro continuar a ter um desempenho brilhante.
10: Os 2 acordos prevêem salvaguardas, como a suspensão temporária das isenções no caso de aumento súbito de importações ou ameaças à indústria nacional. Tratam ainda de normas de defesa sanitária para evitar a adoção de barreiras comerciais injustificadas. Também regulam o comércio de serviços, regras para o comércio eletrônico, acesso a compras governamentais e tratamento diferenciado para micros, pequenas e médias empresas. Os textos dos acordos do Mercosul com Singapura e os 4 países europeus seguiram para análise do Senado. Da Rádio Câmara de Brasília, Antônio Vital.
3: Educação.
6: Paulo Marinho Júnior, do PL do Maranhão, cobra explicações da Prefeitura de Caxias, no leste do estado, sobre a aplicação de recursos federais para a educação. O deputado afirma que escolas e creches continuam em más condições, mesmo após repasses do Fundeb e de pagamentos de precatórios.
7: Paulo Marinho Júnior relata falhas em serviços essenciais da rede municipal, como merenda escolar e transporte de alunos. Ele pede atuação de órgãos de controle para verificar as condições das unidades e a aplicação do dinheiro reservado às reformas.
13: Direitos Humanos.
6: Carla Dixon, do PL do Rio Grande do Norte, pede urgência na aprovação de projeto que institui o Auxílio Mãe Atípica, destinado a apoiar mães ou responsáveis por crianças e adolescentes com deficiência severa ou transtorno do espectro autista.
7: Carla Dixon afirma que muitas mães têm de abandonar o trabalho para acompanhar filhos que dependem de atenção permanente, prejudicando a renda familiar. Ela ressalta que a proposta combina apoio financeiro e atendimento psicossocial para quem assume a rotina de cuidado.
6: Luiz Couto, do PT da Paraíba, apoia projeto que determina a simplificação das informações nos rótulos dos alimentos para facilitar a compreensão dos consumidores. Para ele, a medida está diretamente ligada ao direito constitucional à informação, garantindo também a liberdade de escolha.
7: O texto, segundo Luiz Couto, é amplamente respaldado por evidências científicas que associam a clareza de informação à saúde pública. O parlamentar destaca ainda que a matéria aborda a necessidade de uma transição sobre a forma como o país lida com a segurança alimentar.
6: Termina agora o Jornal Câmara dos Deputados, produzido pela Rádio Câmara, com trabalhos técnicos de Everson Urani e apresentação de José Carlos Andrade e Márcio Aquilissardi. Uma boa noite para você.
7: Uma ótima noite. A Voz do Brasil volta amanhã.
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9: Mark Ronson, Amy Winehouse, Valerie.

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1: Até aqui o grupo disponibilizou dois poderosos singles.
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2: 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Abrindo esse bloco com Mike Stark, Bad Man.

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1: Roger Taylor, baterista do Queen, anunciou o lançamento do seu sétimo álbum solo, Violence in Sam in a Beautiful World, previsto para chegar às plataformas dia 18 de setembro. O disco aborda temas como violência, conflitos e questões ambientais, refletindo a preocupação do músico com o cenário atual do planeta. Como prévia, Taylor lançou o single Come on Summer, It's Party Time, faixa otimista, que conta com a participação do coral juvenil no Lovu da África do Sul. O artista também revelou que escreveu, produziu, cantou e tocou praticamente todos os instrumentos do álbum, que terá como única releitura a clássica Jealous Guy do John Lennon. O trabalho sucede Outsider, lançado em 2021.
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6: Hoje a gente desembarca na Ásia Central para conhecer a estreante Uzbequistão. Depois de muita espera e várias eliminações dolorosas, o Uzbequistão finalmente vai jogar uma Copa do Mundo pela primeira vez na história. A seleção está no Grupo K, estreia no dia 17 de junho contra a Colômbia, depois encara Portugal no dia 23 e fecha a fase de grupos diante do Congo no dia 27. Os Lobos Brancos, como a seleção é conhecida, chegam embalados por uma geração talentosa e muito simbólica para o país. A classificação histórica vem em 2025, depois de décadas batendo na trave nas eliminatórias asiáticas. O futebol uzbeque carrega histórias pesadas. Em 1979, um acidente aéreo matou jogadores do Paktakor, principal clube do país, marcando para sempre a história do esporte por lá. E nas eliminatórias seguintes, vieram eliminações traumáticas. Agora o cenário mudou, o time chega mais técnico, veloz e organizado, comandado por ninguém menos que Fábio Cannavaro, campeão do mundo com a Itália em 2006. E para entrar no clima de Uzbequistão, a gente vai com um som moderno e cheio de atitude, vindo direto da cena alternativa do país. Cruelty.

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1: 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Abrindo esse bloco com Paramore, Sanity.